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1: Estamos de volta com a Noite Educativa e por aqui é só música boa no seu rádio. Chegando agora, Tiago York com Marina Sena, de Todas as Coisas.

Cinemateca de Curitiba começa em outubro a mostra Absolutos Clássicos Eternos, com filmes importantes para a história do cinema. As sessões acontecem aos domingos, às 4 horas da tarde, e a entrada é de graça. A primeira exibição será neste domingo, com o filme Rebeca, a Mulher Inesquecível, de Alfred Hitchcock. A programação completa está disponível no site guiacuritiba.pr.gov.br. Gisá Shevchak para a Noite Educativa.

0: Cyndi Lauper fechou a sequência trazendo os anos 80 para nossa programação com All Through the Night. É música boa que você ouve aqui na Noite Educativa. Uma pausa rápida e eu já volto, sabe com quem? Paula Toller no seu rádio.
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4: 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Eu sou Marilena Chociai e seguimos juntos por aqui até às 10 da noite. Agora eu te deixo com Paula Toller, Meu Amor Se Mudou Pra Lua.

0: Fechamos a noite educativa de hoje com essa mistura de MPB, rock e outros ritmos brasileiros que marcou o início dos anos 80. A cor do som, alto astral. E com esse sucesso, eu encerro a minha participação por hoje. Mas continue aqui na Educativa, porque o André Molina e o Tobias de Santana estão chegando com o disco todo. Amanhã eu volto. Uma boa noite e até lá.
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3: Boa noite, amigos da Educativa FM. É com grande prazer que começamos aqui com o nosso Disco Todo desta quarta-feira, com um baita disco, um disco que eu amo, de 1984, Seu Espião, do Kid Abelha, da época ainda que se chamava Kid Abelha e os Abóboras Selvagens. Das 10 faixas desse disco, 7 tocaram exaustivamente no rádio e fizeram sucesso. O disco tem um status de coletânea. Inicialmente vendeu cerca de 150 mil cópias e teve a produção do grande baixista dos Mutantes, o Liminha. Boa noite, Tobias, e boa noite, Joaci, e todos que nos acompanham a partir de agora.
4: Boa noite aos nossos ouvintes, boa noite, Molina, boa noite, Joaci. E temos aí um super disco, né, Molina? Um disco que fez muito sucesso, aparece naquela onda da Blitz, quando as gravadoras fizeram uma Blitz atrás de grupos que fossem mais ou menos parecidos com a Blitz e acharam uma que era igual, só que diferente.
3: Exatamente. Aí que é o segredo do sucesso. E vamos com a primeira faixa, Seu Espião. Faixa título fez sucesso modesto e mostrou o espírito adolescente que pautaria o decorrer de todo o álbum. Insegurança, ciúme e o desejo são os temas dessa faixa.

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1: Então agora, depois do Espião, vamos para a segunda faixa, Nada Tanto Assim. Um dos grandes sucessos do disco, música e letra do Leone. E o jornal, aquele de papel, aquele velho jornal de papel, presente na letra, o tempo todo ali, e é bem interessante, né? Quando diz ali, só tenho tempo para as manchetes no metrô, tá falando desse jornal, né? As estrelas que eu encontro na Crítica do Leitor, que era uma coluna, a Crítica do Leitor, do famoso Jornal do Brasil, que fazia parte do tradicional Caderno B. E a coluna era um espaço para opinião do público sobre espetáculos teatrais e outros eventos culturais. E tudo mais que consta na letra também fala de um cara que, por pressa, faz muitas coisas e não faz nada ao mesmo tempo.
2: Como várias canções desse disco, ela também foi executada muito na Rádio Fluminense do Rio de Janeiro, que é uma rádio que foi pioneira em começar a tocar as bandas do rock brasileiro do Rio e de outras regiões. Também ficou famosa nas apresentações do Kid Abelha no Circo Voador e também no set list daquele famoso janeiro de 1985 no Rock in Rio. Onde, na apresentação, o Kid Abelha, apesar de ter sido vaiado pelos metalheiros, fez muito sucesso. Então vamos de Nada Tanto Assim.

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1: O Guairão recebe o espetáculo Renato Russo, o musical, em apresentação única no dia 18 de outubro. Estrelada pelo ator Bruce Golemski, há duas décadas a montagem biográfica percorre a trajetória do cantor desde a juventude em Brasília até a consagração com a Legião Urbana. Com dramaturgia de Daniela Pereira de Carvalho e direção de Mauro Mendonça Filho, a peça é acompanhada ao vivo pela banda Arte Profana. A apresentação será às 19h. Os ingressos estão disponíveis no Disque Ingressos. Gisá Sheftak para a Noite Educativa. 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
2: É, e agora a terceira faixa do Seu Espião, outro grande sucesso do

0: principalmente inspirado na Alice Pink Punk, que fazia parte do grupo do Lobão. Agora, aproveitando também, falar rapidamente da banda, né? A banda foi criada no Rio de Janeiro em 1981 com o nome Kid Abelha e os Abóboras Selvagens. Tem na sua formação mais conhecida a compositora e cantora Paula Toller, o saxofonista, multiinstrumentista e compositor Jorge Israel e o guitarrista Bruno Fortunato. O embrião da banda foi a banda Crisma, formada por Leone, Beni Borja e Pedro Fará, cujos ensaios Paula Toller, que era namorada e colega de faculdade de Leone, frequentava e, perdendo a timidez, começou a cantar. A Rádio Fluminense, a Maldita, famosa por divulgar o rock nacional, foi o palco da escolha do nome da banda, numa transmissão ao vivo, onde foi exibida uma fita demo, uma fita demonstração, com a canção Distração. A ação catapultou a banda para o sucesso via Circo Voador e a participação do grupo no LP Rock Voador, com Distração e Vida de Cão é Chato pra Cachorro.
1: Então vamos de Alice Não Escreva Aquela Carta de Amor.

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1: Agora vamos para Hoje Eu Não Vou, música do Leone, Paula Toller e Benny. Faixa que não fez muito sucesso, como várias outras fizeram, e é uma música com uma levada animada, com o endereço certo para envolver os dançarinos nas baladas, mas não conseguiu a mesma projeção nem mesmo entre os rebeldes que estavam de saco cheio da mesmice das escolas da época, em muitas instituições com aulas chatas, uma rotina sem graça e sem direção, que é

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1: É, esse é um baita álbum que na época eu vou falar, eu era meio metido a roqueiro, assim, eu tinha um pouquinho de vergonha de ouvir ele perto dos meus amigos, aqui, aquela. Porque era uma música muito adolescente, inclusive reforçando essa mentalidade por causa da mídia, porque o Kid Abelha era muito malhado pela mídia. Os jornalistas desciam a lenha, falavam que as musiquinhas eram bobinhas, eram inocentes, não tinha aquela rebeldia do rock and roll, mas eu sempre gostei muito. E agora vai seguir aqui a última do lado A, que é um mega de um sucesso, Fixação. Também foi um grande sucesso na primeira edição do Rock in Rio de 1985. Ela chegou a fazer parte da coletânea lançada como trilha sonora original do festival e conta com o backing vocal de Leone junto com a voz solo da cantora Paula Toller. Ela que tinha essa voz que se tornou a identidade vocal do Kid Abelha e os Abóboras Selvagens.

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29: Aí depois de Fixação, iniciando o lado B com Como Eu Quero, de Leone e Paula Toller, que foram um casal. O ouvinte meio distraído pode achar que essa música, Como Eu Quero, é uma declaração do amor, do tipo inocente, cheia de coraçõezinhos vermelhos e tal, mas na verdade trata de uma relação tóxica, onde alguém acha que é tipo dono da outra pessoa. O que fica muito claro, por exemplo, na frase: longe do meu domínio você vai de mal a pior, vem que eu te ensino como ser bem melhor. A inspiração foi a relação do baterista Carlos Beni Borja com a namorada da época. Ela não aceitava o envolvimento dele com a música, queria que ele tivesse uma vida dentro das regras que ela achava corretas, né? Com um futuro supostamente estável e feliz. Paula Toller e Leone, vendo de perto a situação, fizeram a canção realçando esse movimento de uma pessoa tentar moldar a outra conforme as suas convicções e preferências, como se fosse esculpir uma pessoa.
1: É, baita canção. Quem não gostava de ouvir a Paula Toller cantando solos de guitarra Não Vão Me Conquistar? Então vamos aí, Como Eu Quero.

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1: E seguindo este álbum, agora a faixa seguinte é uma das menos conhecidas, junto com Hoje Eu Não Vou, Ele Quer Me Conquistar. Inicia com mais um tema de sax de Jorge Israel e um balanço pop rock muito semelhante àquele da década de 1960. É ingênua e inocente, é mais uma canção que descreve o início de relacionamentos adolescentes.
2: É legal citar que tem ali na ficha técnica a participação de Lulu Santos nos vocais.
1: Bem lembrado.

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1: E agora vamos para a faixa Por Que Não Eu? Música do Herbert Viana, Leone e Paula Toller. A ideia nasceu com Paula Toller e Leone. Depois, Herbert Viana entra na parceria dando a sua contribuição, numa fase de grande aproximação das bandas Kid Abelha e os Paralamas do Sucesso. A canção fez parte do primeiro compacto lançado pelo Kid Abelha. Depois, o sucesso integrou o LP, que hoje é o foco do nosso disco todo. Antes da música se tornar um sucesso, os Paralamas gravaram uma amostra, mas só ficou na amostra, não virou um registro. E em 2005, Leone gravou uma versão ao vivo com participação de Herbert Viana, que ficou muito legal também. Ah, e tem participação de Lulu Santos nos vocais.
2: E o mais engraçado de Por Que Não Eu, isso é uma especulação minha apenas, uma sessão fofoca agora, é que na época aqui a Paula Toller era namorada do Leone, mas depois ela se tornou namorada do Herbert Viana. Seria essa faixa aqui, essa transição de namoro com o Leone, depois namoro com o Herbert? Tá aí uma pergunta pro ouvinte pensar. Então vamos de Por Que Não Eu.

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1: É, e agora vamos seguindo com este álbum, Seu Espião, do Kid Abelha e os Abóboras Selvagens, de 1984, quase chegando no final do disco, do lado B, Homem com uma Missão. Essa também foi bem desconhecida e acabou sendo meio esquecida, bem lado B, e segue o estilo New Wave do grupo.
2: É, essa também, por coincidência ou não, tem a participação de Lulu Santos nos vocais. Não dá para dizer que a participação do Lulu Santos enterrou a faixa. Muito pelo contrário, porque ele participou de faixas que fizeram sucesso. Mas ele participou, acho que, de 3 ou 4 faixas nesse disco.
1: É, um álbum aí, se você for ver, era muito, né? Lulu Santos, Herbert Viana, o próprio Liminha. Esse time do rock brasileiro que estava se consolidando naqueles primeiros anos da década de 1980.

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2: A Justiça Eleitoral reforçou as orientações sobre o uso de equipamentos eletrônicos durante a votação. O eleitor pode usar o celular para apresentar o e-título na identificação, mas precisa desligar o aparelho antes de entrar na cabine. Celulares, relógios inteligentes, câmeras, óculos inteligentes, fones de ouvido e outros equipamentos capazes de registrar ou transmitir informações não podem ser levados para dentro da cabine de votação. O celular deve ficar desligado sob a guarda dos mesários até o fim da votação. A medida busca garantir o sigilo do voto e impedir que a escolha do eleitor seja registrada ou divulgada. Gisá Shevchak para a Noite Educativa.
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3: E agora chegando na última música desse super álbum do Kid Abelha, com Paula Toller, que virou depois a musa do rock nacional. Ela realmente nadou de braçada como a preferência, né, do universo masculino em relação à cantora.
4: Não, ela fez muito sucesso. Eu vou fazer um anexo aqui, até porque eu acho muito importante falar isso, não tinha comentado. A Paula Toller, ela teve um significado muito grande nessa época, porque ela foi a front leader da banda e era mulher. Naquela época, 95% das bandas era o homem que cantava, era o homem que aparecia mais. E ali, a Paula Toller, ela assumiu essa posição. A gente já teve a Blitz, que tinha duas backing vocals, que era a Fernanda Abreu e a Márcia Bucão, mas quem realmente, no comando ali, no microfone e no vocal, era a Paula Toller no Kid Abelha, e isso aí pautou o rock brasileiro até os anos seguintes, até o fim da década de 90.
3: Embora nos Mutantes, Rita Lee tenha assumido, mesmo contra a vontade da banda, essa condição de líder, porque tudo girava muito em torno da Rita Lee, depois ficou comprovado que era isso mesmo, né? Porque ela era a que mais capitalizava a atenção das pessoas. Mas agora vamos para Pintura Íntima, música também do Leone, da Paula Toller. Virou um dos grandes hits da história do pop rock dos anos 1980, mais uma dessa parceria do casal, então casal Leone e Paula Toller. Saiu primeiro num compacto com a produção musical de Lulu Santos em 1983. Consta do livro do Ricardo Alexandre, Dias de Luta, que Pintura Íntima foi a primeira parceria de Paula Toller e Leone. Houve uma certa reflexão coletiva na banda sobre se ficaria ou não o verso Amor com Jeito de Virada. Muita gente não sacou do que se tratava. Leone disse que fez a letra inspirado na canção Sexual Healing, do nosso grande Marvin Gaye, que fala de cura sexual. E ele, Leone, imaginou o casal resolvendo, superando problemas, aquele clima negativo, na cama, ou seja, o casal dando uma virada no relacionamento. Se bem que existia também aquele negócio do futebol, né? Ganhar de virada é melhor, quando o time perdendo de 1-0, passava para 2. Eu sempre pensei que fosse por isso, fosse como uma reação.
4: É, né? Essa interpretação do Leone aí tá muito complexa, cara. Acho que nunca. Acho que só ele pensou nisso.
3: É, ficou muito no mundo dele.
4: Acho que essa
3: ali,
4: da,
3: né,
4: virada do jogo é mais fácil, né?
3: É mais fácil, né? É. Virou o jogo, né? Porque no final é a mesma coisa, só que não, né?
4: É.

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1: É, baita álbum. Eu adoro esse disco, o Seu Espião, do Kid Abelha e os Abóboras Selvagens. Muito bom esse nome também. Eu não teria tirado os Abóboras Selvagens. Eu gosto muito desse nome inteiro, Kid Abelha e os Abóboras Selvagens. Eu me despeço aqui do meu amigo Tobias, Joaci, todo mundo que está nos acompanhando aqui no Disco Todo até agora, e faço uma última sugestão. Escute o disco seguinte do Kid Abelha, o Educação Sentimental, de 1986, que vem depois desse, que também é um baita disco. Na minha opinião, um não pode ser separado do outro, pode ser dois álbuns juntos.
2: É, eu acho até, Molina, já aproveitando também para dar boa noite para o Joaci, boa noite para você e para os nossos ouvintes, acho até que nós podemos incluir esse disco aqui, para daqui a mais ou menos uns dois meses, fazer o disco todo, o segundo disco do Kid Abelha, que realmente marcaram época, uma banda sensacional. É preciso dizer que a Paula Toller é uma baita de uma compositora, e sempre houve dificuldade de grandes compositoras no país, né, desse espaço, e ela abriu esse espaço. Ela é uma baita compositora, tem parcerias fantásticas. Então, essa coisa que o pessoal dizia muito, ah, porque ela era muito... Era não, ela continua sendo uma mulher bonita, mas não se trata disso, né? É claro que beleza, a gente sabe que ajuda. Eu tenho essa experiência própria, porque a mim não ajudou. brincadeira. Mas a gente sabe que a beleza ajuda, mas não se trata disso, né? É a competência mesmo dela como compositora, como cantora, como presença de palco, né? E a banda de uma forma geral, né? Ela sempre esteve muito bem acompanhada, é por isso que durou tanto essa amizade deles. É uma banda muito legal, que marcou época de fato, e é uma das boas lembranças que a gente tem quando pensa assim, ah, o grande rock dos anos 80, tudo que aconteceu no pop rock, né, a gente cai no Kid Abelha, não tem jeito, não é? É uma marca muito poderosa, muito forte, porque são muito competentes e souberam caminhar e jogar o jogo.
1: E a afirmação da posição da mulher no cenário do rock brasileiro, aquela continuidade que o Tobias tinha comentado da Rita Lee, que não era muito fácil não. Você ser roqueiro e roqueira, no caso, no Brasil, não era moleza.
2: E elas depois se encontraram até, né? Tem um registro muito bonito, as duas cantando juntos, mais de uma vez, mas tem uma que é bem legal, né? Que é a Rita Lee recebendo a Paula Toller.
3: Queria chamar a bela Kida Abelha Rainha, Paula

0: Obrigado pela audiência e até a próxima semana.
1: Você ouviu Disco Todo com André Molina e Tobias de Santana.
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3: Bom dia, hoje é um novo dia aqui na 97.1. Desejo que esse dia seja excepcional para você e nada melhor do que começar com música de qualidade como fundo musical aqui na Educativa 97.1 FM. Eu sou o Tobias de Santana, espero que esteja tudo bem com você. Seguiremos juntos até às 7 horas da manhã, navegando nesse mar seguro das belas canções da madrugada. E vamos iniciar com todo o romantismo do grande cantor e compositor Vander Lee, interpretando Românticos.

0: Essa foi Nila Branco com Chama.
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0: Você fica agora com O Que Eu Só Vejo em Você, com Ana Canhas.

0: Essa foi a contribuição de Zé Cabaleiro com Proibida Pra Mim.
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0: Chega agora Ivan Lins, Saindo de Mim.

0: Madrugada Educativa trouxe Caetano Veloso. Você não me ensinou a te esquecer.
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0: Agora é a vez de Jorge Versilo interpretar Enredo do Meu Samba,

0: Essa foi a rainha do rock, Rita Lee, com Caso Sério.
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0: Madrugada Educativa, música boa na madrugada. Agora quem chega é Dani Black com Segunda Chance.

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0: Esse foi Thiago York, interpretando Amei Te Ver.
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3: Agora é a vez de Raquel Reis com Coisa Rara.

0: curtimos Lenine com o sucesso Já Que Sou Brasileiro.
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0: Presença de um clássico na madrugada educativa, Pepeu Gomes com Sexy Iemanjá.

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0: Presença sempre marcante de Arnaldo Antunes na madrugada educativa. A casa é sua.
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1: 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Uma criança com 6 anos de idade encantada com a magia das canções numa cidade muito pequena. O ano era o de 1934 e a comunicação se dava com músicas e informações transmitidas pelo sistema de alto-falantes. Deste cenário vem a personalidade de hoje, Evaldo Gouveia.
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1: Nascido em Orós, registrado em Iguatu, no Ceará, ainda não existia o açude de Orós, que seria inaugurado quase 30 anos depois, em 11 de janeiro de 1961. Nem Raimundo Fagner, que só nasceria em 1949. Evaldo Gouveia, uma verdadeira lenda a quem prestamos essa singela homenagem, era aquela criancinha que, ouvindo uma canção no sistema de alto-falantes e vendo o pôr do sol, chorou de emoção, sem entender o que estava acontecendo. Era a arte que brotava em forma de lágrimas. Evaldo Gouveia foi capaz de transformar essa sensibilidade em música, para, assim, se tornar um dos maiores compositores do país, além de cantor e violonista.
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1: Como compositor, principalmente com Jair Amorim, uma parceria que durou 30 anos, Evaldo criou uma infinidade de sucessos como E a Vida Continua, Alguém Me Disse, e seguiu produzindo pérolas de gêneros variados como Tango para Tereza, O Trovador, Sentimental Demais e Bloco da Solidão. Compositor de muitos recursos, até sambas enredo fez para a Portela, que vivia um movimento de modernização e dissidência com as mudanças na ala de compositores. Brilhou com o enredo O Mundo Melhor de Pixinguinha, no Carnaval de 1974. E o samba foi um dos mais executados, inclusive nos anos seguintes. Um dos campeões de criação, de sucessos e de venda, figurou por muito tempo entre os compositores que mais faturaram com direitos autorais. Um verdadeiro fenômeno, com canções gravadas por feras como Jair Rodrigues, Hebe Camargo, Gal Costa, Altemar Dutra, Emílio Santiago, Nelson Gonçalves e Fafá de Belém.
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1: Uma bela história para ele, que na juventude foi feirante, mas não largava o violão e recebia aplausos de fregueses e colegas de outras barracas, o que o levou a participar de grupos musicais, vencer concursos até ingressar no rádio. Vale lembrar o início de carreira quando fundou o Trio Nagô, que alcançou sucesso com clássicos como Prece ao Vento, de Alcir Pires Vermelho, Fernando Luiz e Gilvan Chaves. Ficou no trio por 25 anos. A primeira canção de autoria de Evaldo Gouveia, em 1957, foi em parceria com Gilberto Ferraz, Deixe Que Ela Se Vá, um sucesso na voz de Nelson Gonçalves, que com brilhantismo interpretou aquele registro do fim de um grande amor. Relacionamentos mal-sucedidos foram fonte de inspiração. Evaldo costumava dizer, com aquele seu jeito simpático e bem-humorado, que fez cerca de 850 músicas, porque a cada abandono que sofria, criava 6 novas canções. Eu sou o Tobias de Santana, e para homenagear a grande obra de Evaldo Gouveia, vamos ouvir uma canção que já foi gravada por Anísio Silva, Maísa, Calbi Peixoto, Emílio Santiago, Ana Carolina, o rei do rádio Nelson Gonçalves, mas vamos ouvir Alguém Me Disse, com Gal Costa.

0: você recordou Debaixo dos Caracóis dos Seus Cabelos com Fernanda Takai.
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0: Madrugada Educativa, música boa na madrugada. Eu sou o Tobias de Santana, seguindo com você até as 7 da manhã. Agora é a vez de Zizi Posse interpretar Começo, Meio e Fim.

0: vamos.
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0: Você ouviu Eu Sei, com Papas da Língua.
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0: Quem chega agora é a banda Los Hermanos, O Vento.

0: Essa foi Ana Carolina, Pra Rua Me Levar.
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2: Observe, estou quite com o serviço militar. Nós estamos quites com nossos credores. Saiba que o adjetivo quite deriva do verbo quitar, que significa desobrigar, livrar. Sendo adjetivo, a palavra quite deve concordar em gênero e número com a palavra a que se refere, tal como se vê nos exemplos que acabo de mencionar. Eu estou quite e não quites, mas eles estão quites. Estamos entendidos? Como é que você diz em palpos de aranha com L ou em papos de aranha? Tanto faz. Originariamente temos palpo com L, que é um apêndice dos insetos. A partir daí, teria havido um cruzamento das formas palpo com papo. Veja as expressões estar no papo, passar no papo. Passou-se então a usar uma forma pela outra indistintamente.
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0: Agora você fica com a voz incrível de Gal Costa. Alguém me disse...

0: interpretados por Diane Lane e Kyle Chandler. Professora universitária, Ellen recebe em casa os quatro filhos. Um deles, Josh, vivido por Dylan O'Brien, apresenta à família a nova namorada, Liz, papel de Phoebe Dynevor. Ellen reconhece na jovem uma antiga aluna que defendia ideias antidemocráticas. Agora, Liz está prestes a lançar A Mudança, livro que dará origem a um movimento político aparentemente interessado em superar as divisões dos Estados Unidos. Acompanhando a família ao longo de 5 anos, Comasa mostra o crescimento desse movimento sem abandonar os espaços domésticos. É na sala de jantar, no jardim e nos quartos que percebemos a erosão da democracia. Os efeitos aparecem nos silêncios, nos olhares desviados e no cuidado cada vez maior com aquilo que ainda pode ser dito. A fotografia do filme reforça essa transformação. A casa inicialmente iluminada e acolhedora vai adquirindo tons mais frios. Portas, corredores e móveis passam a separar visualmente personagens que, mesmo sentados à mesma mesa, já não parecem habitar o mesmo mundo. Diane Lane conduz o filme com uma interpretação intensa, mas cheia de ambiguidades. Sua personagem percebe o perigo antes dos demais, embora também seja arrogante e incapaz de esconder o desprezo pela antiga aluna. Dylan O'Brien realiza a transformação mais inquietante da narrativa, enquanto Phoebe Dynevor evita fazer de Liz uma vilã convencional. Ela é muito ambígua. O roteiro, por vezes, é esquemático e não explica inteiramente como a mudança, o tal livro, conquista tão depressa o país. Ainda assim, o filme formula uma advertência poderosa. A democracia pode desaparecer não apenas em um golpe, mas também por meio de pequenas concessões e da promessa sedutora de eliminar todos os conflitos. O aspecto mais assustador de O Aniversário, no entanto, não está na possibilidade de que essa realidade venha a existir, mas na suspeita de que ela talvez já tenha começado.
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6: Madrugada Educativa trazendo Chico César, à primeira vista.

0: Essa foi Daniela Mercury com o clássico Como Vai Você?
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10: Madrugada Educativa traz Almério e Maria Bethânia. Quero você.

0: Você curtiu Coisas Que Eu Sei com Goop.
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0: Dose dupla para você agora, Biafra e Roupa Nova, Rua Ramalhete,

0: Esse foi o grande João Bosco com O Bêbado e a Equilibrista. E assim estamos finalizando o nosso passeio pela madrugada na Educativa. E com tanta música boa, passou, foi rápido demais. Mas é sempre uma honra ter a sua nobre companhia aqui para curtir música boa na Educativa. Eu sou o Tobias de Santana, deixo você sempre em ótima companhia. Vem aí Eureka! E logo depois você não pode perder o Jornal Paraná Agora, primeira edição. Mas temos aquele encontro marcado hoje à meia-noite para um novo passeio musical na madrugada. Aguardo você! Um ótimo dia e um fraterno abraço!
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2: Quem curte carros antigos não pode deixar de conhecer ou revisitar o Museu do Automóvel de Curitiba. Faça uma viagem ao passado e conheça estas máquinas que marcaram a indústria automobilística do século XX. Temático e especializado em veículos automotores e similares, o acervo do museu tem cerca de 150 veículos antigos. E os carros em exposição são alternados nas 70 vagas disponíveis, o que garante novidades a cada visitação. O Museu do Automóvel fica na Avenida Cândido Hartmann, 2300, no Parque Barigui. 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
5: Quinta-feira no ar, programa Eureka. Ao vivo e em muitas cores aqui da rua Júlio Perneta, 695 Mercês, nos estúdios do Canal da Música. Você que nos leva de carona, obrigado. Professores, queridos professoras, muito obrigado pela sintonia. E não esqueça, em domingo, domingo é dia de eleição, democracia total neste país chamado Brasil. Quem nós temos aqui, Toniolo?
6: Os nossos alunos debatedores nota mil.
5: Maravilha. De São Cristóvão, do Colégio Estadual?
6: São Cristóvão e São José.
5: São José dos Pinhais. Professor Osvaldo Siqueira.
7: Muito bem, meu amigo, aqui feliz com essa participação bonita dessa gente. Bom, né? Bonita, que eu não estou incluindo vocês dois.
5: Com toda certeza. Existe o transcender a beleza. Manda a data rapidinho, professor Oswaldo.
7: Hoje,
5: o que nós temos hoje? Hoje no ar.
7: Hoje, na quinta-feira, em 1814.
5: Você estava lá. Você estava lá, claro.
7: Em 1814, teve o início o Congresso de Viena, importante para os nossos estudantes. Congresso, sim, de Viena, que acabou levando à derrota de Napoleão Bonaparte, né? Mas também a tentativa, e aí que é importante, do retorno do antigo regime, isto é, do tipo de sociedade que tínhamos na Europa antes da Revolução Francesa.
5: O importante
7: é sempre lembrando para os nossos estudantes que antigo regime, você deve substituir por outras duas palavras para lembrar legal. Antigo regime você troca por feudal absolutista.
5: Certíssimo.
7: Isto é, o tipo de sociedade que havia anterior à Revolução Francesa, com características ainda feudais e absolutistas.
5: Lembrando dos três alicerces, da liberdade, da igualdade e da fraternidade. Isso povoaria a mente de franceses durante décadas e décadas, até chegarmos ao ponto-chave da situação. Pois bem, então temos aqui estudantes do Colégio Estadual São Cristóvão. Esta jovem querida que está ao seu lado, ela aqui no intervalo, ela fez um pronunciamento. Eu gostaria que você repetisse para nós, por favor. No programa de ontem, nós citamos a palavra do nosso querido amigo sobre o mandarim, e ele que trouxe uma expressão para nós. Então você explicou essa expressão, por que que vocês usaram no debate, que deixou assim todos perplexos, imaginando o que ele estava dizendo e por que ele estava dizendo aquilo. Por favor.
8: Nosso colega, ele aborda sobre a liberdade de expressão e a escolha do voto. Por exemplo, em Taiwan, eles não são reconhecidos pela China como um país sozinho. Então, queríamos trazer essa parte como somos... Temos essa... privilégio. Esse privilégio, sim, mas esse privilégio de poder se expressar, de poder escolher quem que vai te liberar, quem que vai ser o líder, quem que não vai ser algo... rei. Isso mesmo, rei que impõe as suas vontades, que é absoluto, como o nosso professor havia falado.
5: Perfeito, que bom. Acertou a frase agora, consegue? Miguel, não é, Miguel? Pode pegar o microfone, por favor, Miguel, por favor. Isso.
9: A frase seria assim: 我来自台湾, 那里的选举以自由和民主为基础, 在选举期间, 建立竞选活动的目的, 不是为了 强迫投票，而是为了让民众意识到
5: traduzindo
9: 其中的重要性 这是以自由为基础的民
5: perfeito, muito obrigado. Traduzindo, Miguel.
9: O que
5: você trouxe? Pode falar, querida, pode falar. Tentar então o microfone pertinho de ti. Isso.
8: Eu sou fruto dessa democracia maravilhosa, onde a liberdade, na sua essência, é respeitada. Por isso, defendemos o voto facultativo. Vivemos em uma minha terra pressões terríveis por não respeitarem a essência da democracia.
5: Lembrando que a fala de vocês foi sobre o voto facultativo, porque um dos temas, Antoniolo, que foi jurado nesse período todo, foi justamente esse. Em relação ao voto no Brasil, se ele deve ser obrigatório ou deve ser facultativo. E agora nós voltamos a esse ponto. Como vocês sentiram a percepção de vocês no momento em que havia a escolha? Ou seja, não havia escolha, melhor dizendo. Vocês teriam sorteio. Porque vocês podem ter se preparado para o voto facultativo e acabaram sendo sorteados no voto obrigatório. Ou o inverso, se prepararam para o obrigatório e foram para o facultativo. À vontade, amigão, pode falar, por favor. Como vocês se sentiram nessa hora? É uma parte interessante do projeto, né?
10: A nossa experiência justamente foi muito inédita, né? Justamente por conta dessa questão do sorteio do tema, né? Nós, igual você disse, nós não sabíamos...
5: Qual dos lados
10: nós íamos debater. Então, como a nossa colega Isa comentou ontem, foi muito importante a gente ter esse trabalho em equipe, de certa forma, né? Sim. Todo mundo estudou muito e nós buscamos dividir igualmente quantas falas cada um ia ter no caso de cair um tema que a gente não soubesse.
5: Um lado ou outro,
10: né?
5: Lado, completo.
10: Eu mesmo caí no voto facultativo. Só que eu não estudei tanto pro voto facultativo, eu estudei mais pro voto obrigatório.
5: Mas e você, pessoalmente, é mais favorável ao obrigatório ou facultativo?
10: Cara, eu sou a favor do voto facultativo, mas para a realidade do Brasil, acredito que o voto obrigatório.
5: Você sabe que esse é um lado interessante também, você sentindo isso na pele.
7: Esse é um ponto fundamental.
5: Que você acaba tendo que combater-se, ou seja, mesmo que você defenda uma tese... Quando, se o sorteio der certo, né, Guilherme, você tem que defender a outra tese. Fala, por favor.
11: Sim, e essa é uma parte realmente muito boa do projeto, que ele realmente prepara a gente para a hora que a gente está lá de frente com o Enem e vai ver a nossa redação, onde a gente não sabe o tema e qual ponto que nós vamos ter que defender, que eu acredito que seja um dos principais objetivos do projeto.
5: Sem dúvida.
7: E muitas vezes você pode até ter que defender algo com que você não concorda. Né? Mas aí vem o teu poder de argumentação, que justamente esse projeto tenta desenvolver em vocês. Essa capacidade de argumentar, mesmo que muitas vezes você não concorde com aquilo. Eu achei muito interessante o que ele disse, veja a consciência. Quer dizer, eu penso no voto facultativo, mas entendo que no Brasil seja necessário.
5: E falando em termos, você está dizendo que o tempo esgotou para hoje? Termina a hora eleitoral, é fim de festa, a partir de amanhã voltamos a um ritmo um pouquinho diferenciado. Obrigado, a partir de amanhã começa com a Isabela e a Fernanda falando um pouquinho mais também nesse programa de sexta-feira. É isso, senhores?
10: Exatamente.
5: Valeu, obrigado pela sintonia. Tenham um bom dia, abençoada quinta-feira e bem-vindo ao mês de outubro.
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9: São 7 horas 33 minutos. Bom dia, quinta-feira. Bom dia, Curitiba. Bom dia a todos os paranaenses que estão sintonizados em 97.1 FM e também na AM 630. Tudo bem com você? Tudo bem por aí? Tá saindo de casa agora? Tá entrando no carro, ligando o rádio aí, ouvindo aqui eu, Patrícia Hermetano? Muito obrigada, viu? Que bom você nos levar de carona. Você já está pelas ruas da nossa capital? Já tá pegando aí o trânsito? O rumo, né? O rumo do dia para você enfrentar aí? É levar a garotada pra escola? É indo pra faculdade? É indo pra firma, pro trabalho? Que bom! Que bom que está nos levando junto aí, viu? Super valeu, 17 graus, tempo chuvoso em Curitiba, aliás, chove na capital paranaense, né? Ontem choveu, na madrugada também, hoje a gente vindo aqui para televisão, para rádio, chuva, e está chuvoso, viu? Então, a dica que eu te dou é o seguinte, ó, não deixe para sair muito atrasado não, viu? A gente tem asfalto molhado, né? Pista molhada, tudo fica mais difícil para segurar ali quem está dirigindo, muitas vezes. Então, vai com calma, dirija com cuidado, saia mais cedo de casa. Você está finalizando seu cafezinho aí? Ou já chegou, né? Na sua firma e está pegando aquele cafezinho bom para nos acompanhar. É, a gente aqui também tem um cafezinho bom acompanhando para dar aquele gás, né, gente? Aliás, café é vida, não é mesmo? Falando em café é vida, eu quero te lembrar que hoje, 1º de outubro, você sabia que é o Dia Internacional do Café? Isso mesmo, então mais uma data aí, né? Só para a gente ter mais um motivo para tomar o cafezinho. Eu não funciono sem café, viu, gente? Na minha casa começa de madrugada, assim, ó. 4h50 da manhã, eu abro os olhos e a primeira coisa que eu faço, é a água para o café. 1º de outubro é o Dia Internacional do Café, então aproveite hoje, aproveite para tomar aquele cafezinho aí com seu amigo, sua amiga, com quem você gosta para trocar aquela ideia, não é mesmo? É uma delícia e aproveite também para mandar um alô aqui para a gente. 4133317516 é o nosso WhatsApp. Vou repetir, tô com ele aqui na minha mão, 4133317516 é o canal que você tem para mostrar que está conosco, para registrar a sua companhia. Olha, tem mensagens já chegando por aqui. Ai, que gostoso, eu já vou registrar, tá, gente? A gente vai começar com notícia e a gente segue até as 8 horas da manhã, sem intervalo, tá? Só com informação, notícia e prestação de serviço para você. Faltam 24 minutos para as 8. Bora, quinta-feira? Equipes do governo do Paraná seguem mobilizadas para atender os municípios atingidos pelos temporais das últimas horas aí. Olha, entre domingo e ontem, quarta-feira, 28 cidades paranaenses registraram ocorrências. Mais de 10 mil pessoas foram afetadas e 2.200 tiveram casas danificadas, viu? Que triste isso, né, gente? Estamos tendo aí muitos efeitos do sistema El Niño toda semana, por isso o governo está todo preparado. E é uma grande tarefa, é Defesa Civil, é Copel, é Sanepar, o DER, que trabalham em conjunto no atendimento aos municípios, às áreas impactadas. A Copel atua para restabelecer a energia de cerca de 67 mil unidades consumidoras, principalmente no oeste e no noroeste do estado. A gente falou aqui ontem, né, Toledo, uma das cidades mais impactadas aí, inclusive, no oeste aí do Paraná. Já a Sanepar usa geradores e caminhões-pipa para manter o abastecimento, com prioridade, né, para os hospitais e para as unidades de saúde. A gente segue acompanhando esse atendimento aí, essa força-tarefa do governo do estado, para que todos possam ter ainda, nas próximas horas, o restabelecimento da vida, poder voltar ao normal, né? Principalmente quem teve aí casas atingidas. E a gente vai trazendo as informações atualizadas aqui para você, na rádio e também na TV Paraná Turismo. 22 minutos para as 8. Falamos de saúde agora, hein? E olha, é bem importante essa informação. A partir de hoje, pessoas com 85 anos ou mais podem receber a vacina Pneumovinte aqui em Curitiba. O imunizante, ele está disponível em 106 unidades de saúde de segunda a sexta-feira. A aplicação depende da avaliação do histórico de imunização de cada pessoa que chegar na unidade de saúde. Quem nunca recebeu, por exemplo, a vacina pneumocócica, deve receber uma dose única. Já quem foi vacinado anteriormente terá o esquema analisado pela equipe de saúde na hora. A Pneumovinte protege contra 20 tipos da bactéria pneumococo, que pode gerar diversas doenças graves, viu? Não estou falando só de pneumonia, não, tá? Outras doenças graves também, além da pneumonia, por exemplo, a meningite. Então, a orientação é procurar uma unidade de saúde, mesmo em caso de dúvida sobre as vacinas anteriores. Tem seu pai e a sua mãe aí, já de uma idade mais avançada, a partir de 85 anos, avó, avô, biso, viu? Não deixa passar em branco, não. Tem que pegar e levá-los com todo carinho até a unidade de saúde para protegê-los. Sabe por quê? Porque a gente sai para a rua para trabalhar, né? A gente sai para a rua para ter os compromissos e depois a gente volta para casa. E essas bactérias podem vir junto, tá? Então, estejam atentos aí aos seus velhinhos, às suas velhinhas, né? Para cuidar da saúde, da longevidade deles aí. 21 minutos para as 8 agora. Vamos falar de trânsito, porque o motorista que passa pelo bairro Santa Quitéria, alô, você que é do bairro Santa Quitéria ou precisa passar para trabalhar, esteja bem atento, viu? Porque a gente vai ter bloqueios, novos bloqueios, além do que nós já temos aí na região, novas intervenções para as obras do novo Inter 2. Então vamos lá. Hoje, a rua Professor Ulisses Vieira terá meia pista bloqueada das 8 da manhã às 6 da tarde. É bem no trecho entre a Avenida Arthur Bernardes e a rua Curupaitis. A gente já tem, né, todo... eu passo ali diariamente, eu moro na região ali do Portão, né? A Arthur Bernardes, gente, ela tá assim com uma única faixa, tem que ter todo cuidado ali, são obras dos dois lados. E daí, assim, você vai pegar a Ulisses Vieira, vai virar ali à direita para ir para Curupaitis, então a gente vai ter bloqueio ali de meia pista, tá? O desvio será pela rua Curupaitis. Amanhã, esse bloqueio ocorre nessa rua, no sentido Santa Quitéria, entre a Ulisses Vieira e a Bocaiúva, também das 8 às 6 da tarde, ou seja, o dia todo e bem pegando aí os horários de pico do trânsito. As interdições são necessárias para obras de pavimentação e devem durar, como eu estou trazendo aqui, um dia a cada. Isso depende do clima. Hoje a gente tem chuva, né? Se continuar essa chuva aí, a coisa pode mudar, tá? Então esteja atento. A Avenida Arthur Bernardes, que a gente está falando aqui dela, né? Ela passa a ter sentido único Muita atenção, motorista. A partir das 11 horas da manhã de hoje, em um trecho do bairro Portão. Aí, ó, é bem onde eu moro, então essa mudança vale para mim também, né? A mudança, ela ocorre entre as ruas Tabajaras e Tamoios e faz parte das obras do novo Inter 2. O trecho recebe nova sinalização, principalmente ali, ó, naquele cruzamento com a rua Tamoios. Quem estiver nessa rua não vai poder mais virar à direita na Arthur Bernardes. Motorista que passa pela região deve estar atento ao novo sentido. Se chover, como está chovendo agora de manhã, essa implantação poderá ser adiada. Mas já fica o recado aí para você. Eu também tenho que prestar atenção. Você está passando por essa rua agora? Conta aqui para a gente, 4133317516. É o WhatsApp aqui da sua rádio favorita. Rádio que está ao vivo comigo aqui no ar até as 8 da manhã, sem intervalo. Falo ao vivo aqui do Alto das Mercês, no canal da Música. A gente segue falando de trânsito ainda. A rua Jornalista ao seu Chichorro. Agora é do outro lado da cidade, viu? Lá no bairro Alto, ela também passa a ter sentido único a partir das 11 horas da manhã de hoje. Então, muita atenção, motorista, atenção, moradores, comerciantes do bairro Alto. Essa mudança, ela vale no trecho entre as vias Heitor Baggio Vidal e a José de Oliveira Franco. O que que acontece, então? O trânsito, ele segue a partir das 11 da manhã no sentido da Heitor Baggio Vidal para a José de Oliveira Franco, tá? Agentes de trânsito estarão no local para orientar todo mundo durante a implantação dessa nova circulação. Mais uma vez, eu registro aqui, essa alteração ela pode ser adiada se houver chuva forte ou até uma simples garoa. Então, a gente traz a informação, ainda é cedo, a gente tem o tempo chuvoso na capital nesta quinta-feira, de repente pode mudar, né? E pode ficar para amanhã, tá? Mas você já está sabendo dessa informação. Isso que é importante. A gente acompanha, neste momento, o trânsito completamente parado na Avenida Linha Verde. Vamos lá, então. Esse trânsito, gente, ele está numa grande extensão, viu? E isso é na pista para quem está indo do sul para o norte da capital. Vamos lá, então. Estou aqui mexendo no aplicativo Waze. O que que acontece? Esse trânsito ele está parado desde ali... uma grande extensão, desde o bairro Pinheirinho. Se você está saindo ali do bairro Pinheirinho pela Avenida Linha Verde, olha, está tudo bem complicado, e segue parado. Pessoal que sai do Pinheirinho, pessoal que sai ali do bairro Umbará, pessoal que sai pela Isaac Ferreira da Cruz, do Sítio Cercado, quem sai pela Emanuel Voluz está parada também. Por quê? Porque a Avenida Linha Verde está bem complicada nesta manhã de quinta-feira. E ela segue bastante complicada, pelo menos até o cruzamento com a rua Anne Frank. A gente tem o semáforo, tá vendo? É desde lá do Sítio Cercado, lá do Pinheirinho, até, pelo menos, o cruzamento da Anne Frank ao semáforo que a gente tem ali, o viaduto da Avenida Marechal Floriano Peixoto. Tá bem complicado o trânsito neste momento. Anne Frank também tem o trânsito parado, viu? Nesta manhã, igual o Emanuel Voluz, lá no Sítio Cercado, lá no Pinheirinho, no Umbará. Pois é, motorista que puder, procure rotas alternativas. Sabe o que é legal nessas dicas que a gente traz aqui de trânsito parado? Fala pra você, procure rotas alternativas. Isso é muito bom. Você pode mudar aí o trânsito e descobrir uma nova rota, principalmente em dias de trânsito mais congestionado, como o de agora de manhã, exatamente faltando 15 minutos para as 8. Vamos mudar de assunto? Vamos falar de inscrições para cursos técnicos na rede estadual, que abrem hoje, 1º de outubro. Os detalhes com o repórter Gabriel Ramos.
0: A Secretaria de Estado da Educação abre nesta quinta-feira as inscrições para os cursos técnicos da Educação Profissional e Tecnológico da Rede Estadual para o ano letivo de 2027. Os interessados têm até o dia 10 de novembro para se inscrever, exclusivamente pela área do aluno. A Educação Profissional é uma modalidade de ensino que tem como objetivo preparar os estudantes para o mundo do trabalho, auxiliando na inserção e atuação profissional. Os cursos oferecidos são gratuitos e promovem qualificação e habilitação técnica em 12 eixos tecnológicos, em áreas como saúde, meio ambiente, gestão de negócios e desenvolvimento educacional. Podem fazer as inscrições estudantes concluintes do 9º ano do ensino fundamental para os cursos integrados ao ensino médio e aqueles que já concluíram essa etapa de ensino para a modalidade subsequente.
9: É isso aí, a gente segue com mais informações também nessa área de educação, viu? Porque a Prefeitura aqui de Curitiba abre processo seletivo para contratar temporariamente 1.443 professores. Alô, professores aí que são aqui da capital, olha aí que bacana, hein? É um processo seletivo, você não pode perder. São 835 vagas para profissionais do magistério, 608 vagas para educação infantil. As inscrições começam na próxima segunda-feira, às 9 horas da manhã, dia 5, e seguem até 2 de novembro. A taxa é de R$50. Não haverá prova escrita, viu? A seleção considera a prova de títulos e a experiência profissional do professor. Uma novidade é que o candidato poderá escolher a regional onde prefere trabalhar entre as 10 da cidade. Olha ainda que bacana, você pode escolher aí bem próximo da sua casa, de repente dá para você, se você passar no teste, né, trabalhar até a pé, né? Indo, caminhando, olha aí que bacana, gente. As contratações vão começar em janeiro do ano que vem. Para a docência, o salário é de R$ 2.878 para 20 horas semanais. Na educação infantil, são R$ 4.760 para 40 horas. Já coloca, então, você entra no site da prefeitura a partir de segunda-feira. Gente, o pessoal tá aqui com informação ao vivo, chegando pra gente, 12 minutos para as 8, nosso WhatsApp, que tá bombando aqui de mensagens, 41-3331-7516. Um bom dia para a Idalina, e olha só, informação de trânsito de momento. A Idalina fala assim, sem luz, faróis apagados na Pedro Viriato Parigô de Souza. Toda a região da Pedro Viriato Parigô de Souza está com os faróis desligados. Na esquina com a Mário Tourinho também. Imagine como é que está a situação agora lá. Com a Major Heitor Guimarães também. Então deve estar aquela loucura, né? Até a polícia de trânsito aí chegar no local, gente, tem que ir com calma. Faróis apagados. Você está saindo do Campina do Siqueira, da Ecovilha, ali da região do Mossunguê, está indo para o centro da capital, todos os faróis apagados aí. Dalina, muito obrigada pela sua... semáforo, falei faróis? É, os faróis dos semáforos estão me corrigindo aqui. É que a Idalina mandou assim pra gente. Os semáforos, gente, tá tudo apagado por lá, tá? Então, o pessoal da região oeste aí da capital, né, tá tendo aí os faróis, os semáforos apagados neste momento. Um bom dia também para o Luiz Carlos, mandou um alô aqui pra gente. O Luiz Carlos, gente, é mineiro, ele mora na cidade de Varginha, que fica, uma cidade que fica bem no sul de Minas Gerais. Alô, Luiz Carlos, obrigada, viu, pela sua sintonia. Um ótimo dia aí para você. Um ótimo dia para todos os mineiros. Cafezinho, Dia Internacional do Café com pão de queijo, hein, Luiz Carlos? Bom demais. Marcelo Dorico, desejando uma ótima quinta-feira com chuva. Isso mesmo, Marcelo, obrigada pela sua sintonia. A minha xará, Patrícia, ela é do Capão Raso e ela fala, bom dia, bom trabalho, estou levando meu filhote para trabalhar. Mande um abraço aqui pra gente. O filho dela é o Luiz Paulo. Alô, Luiz Paulo. Obrigada aí. Bom trabalho pra você, Patrícia. Obrigada pela companhia. Já, já eu registro mais participações aqui. Só repetindo, então, temos aí os semáforos apagados na região ali da Pedro Viriato Parigô de Souza, também com a Mário Tourinho, também com a Major Heitor Guimarães, tá? Tá bem complicado por lá. É, o dia não tá fácil, hein? Mas vamos que vamos. 10 minutos para as 8 agora. Vamos falar aqui da região metropolitana, porque Pinhais ainda tem vagas para um curso gratuito de iniciação à robótica. A formação faz parte do programa Capacita Pinhais e será realizada entre 13 de outubro, depois do feriado, hein? Aí, no dia 13, e vai até 5 de novembro. São 24 horas de atividades com conteúdos como automação, inteligência artificial, Arduino, programação e internet das coisas. É a inovação aí, né? A gente sabe que é aí, ó, as oportunidades do futuro. Podem participar moradores de Pinhais com pelo menos 14 anos e que tenham aí um conhecimento básico de informática. As vagas são limitadas e as inscrições são feitas pela internet. Anota o site aí, pinhais.atende.net. Essa formação busca preparar os participantes para as inovações, novas tecnologias, como eu falei, e o mercado de trabalho, que a gente sabe que é o futuro, mas é um futuro que já está aqui, né? Começa a funcionar uma nova etapa do Sistema Nacional de Controle de Receituários da Anvisa. A partir de hoje, algumas receitas médicas, como as notificações azuis e amarelas, podem ser emitidas de forma eletrônica. Isso mesmo, é novidade, hein? O sistema também amplia o controle sobre receitas de medicamentos como antibióticos e os chamados agonistas de GLP-1 usados nas canetas emagrecedoras. A mudança é gradual e ela não vai acabar, muita atenção, não vai acabar com as receitas em papel, tá? Para as chamadas receitas brancas, haverá um período de transição até 29 de outubro. A partir do dia 30, as receitas brancas emitidas digitalmente deverão estar integradas ao Sistema Nacional. Vem mudança por aí da Anvisa para todos nós, hein? A gente ainda fala de saúde porque uma nova portaria para doação de sangue entra em vigor aqui no Paraná. Atenção, você é doador ou está pensando em se tornar um doador? Então vamos acompanhar aí os detalhes com o repórter Vitor Luiz.
10: A nova regulamentação do Ministério da Saúde para doação de sangue entrou em vigor nesta quarta-feira em todo o país. No Paraná, a Hemorrede, coordenada pelo Hemepar, vinculada à Secretaria de Estado da Saúde, está preparada para aplicar as novas regras. A norma atualiza os critérios de aptidão, reduz períodos de espera em diferentes situações e revisa casos que antes poderiam levar à inaptidão definitiva. A principal mudança relacionada à idade é a possibilidade de doadores de repetição continuarem contribuindo depois dos 70 anos, desde que permaneçam saudáveis, sejam considerados aptos na avaliação clínica e respeitem os intervalos e frequência definidos para essa faixa etária.
9: Faltam 6 minutos para as 8 horas. Um bom dia para o Luiz Guilherme, que mandou uma mensagem aqui para a gente. A Amália. Também o Frederico de Colombo. Alô, Colombo. Frederico, obrigada pela sua companhia. Luciene chegando por aqui também, falando. Bom dia, Patrícia. Deus abençoe o dia de todos aí na rádio. Para você também, viu, Luciene? Obrigada pela sua companhia. 41-3331-7516 é o WhatsApp aqui da sua rádio favorita. Manda seu alô, registra sua participação. Falamos ainda sobre a Grande Curitiba, porque o PROCON de Araucária já está atendendo em um novo endereço. Desde ontem, os atendimentos presenciais ocorrem na rua Professora Casimira Zimanski, número 67, ali no bairro Porto das Laranjeiras. Se você não sabia dessa mudança, então já anota aí, porque é o PROCON, a gente está sempre precisando, você é consumidor, todos são, então é bom saber onde ele está. Esse novo espaço fica bem ao lado da Secretaria Municipal de Agricultura e bem pertinho do Terminal Central de Araucária. A mudança quer facilitar o acesso dos consumidores de diferentes regiões da cidade. As audiências que já estavam marcadas no endereço antigo continuam mantidas, tá? Sem alteração de data ou horário. E o telefone segue disponível no 41-3614-1786, mas passa por migração, tá? Então, por causa aí da mudança do espaço. Então, pode ter aí uma instabilidade no sistema de telefonia durante a mudança, tá bom? Mas vai seguir o mesmo número, fique bem tranquilo. Agora a gente fala aqui da capital paranaense, porque a Guarda Municipal ganha hoje 2 novas patrulhas para reforçar a segurança bem na região central de Curitiba. A patrulha de atendimento ao turista e a patrulha do centro vão atuar em conjunto na operação Centro Seguro. E isso, gente, é com foco no patrulhamento preventivo e ostensivo. Os grupos terão como base um novo posto da guarda, ali na Rua Barão do Cerro Azul, número 81, bem pertinho da Praça Tiradentes. 5 novas caminhonetes e um módulo móvel também serão entregues para reforçar as equipes. Essa medida quer ampliar a presença da guarda em áreas com grande circulação de moradores, de comerciantes e turistas. E, claro, trazer segurança ali, né? Todo cuidado é pouco, a gente tem que andar sempre atento. É muita gente, é uma grande circulação e é uma área que a gente sabe que tem mais vulnerabilidade aí com relação à segurança. Então, vai ser reforçado o policiamento aí, a guarda. Que bom, né? Para todos que passam por ali. Vamos ver as horas agora aí, para você não se perder no horário. 8:03. Obrigado pela sua companhia aqui no Primeira Edição. A gente vai até as 8 horas. Dá tempo ainda de mais notícias. A Sanepar aplica desconto automático na tarifa e lança fatura mais clara e moderna. Boa notícia, viu? Gustavo Vaz chega com mais informações.
11: A Sanepar começa a aplicar nas faturas emitidas a partir desta quinta-feira o desconto de 25% na tarifa mínima de água e esgoto. A redução na faixa de consumo dos primeiros 5 metros cúbicos será detalhada no campo Informações Adicionais. O desconto é aplicado automaticamente no momento em que o cliente faz o pagamento. A aplicação do benefício também é parte da destinação decorrente de precatórios da União, recebidos pela companhia depois de uma disputa judicial de mais de 30 anos relativa à cobrança, considerada indevida, de imposto de renda entre os anos de 1994 e 1996. Além do benefício financeiro, a população paranaense passa a receber uma conta com um visual mais moderno e mais funcional.
9: Faltam 3 dias, isso mesmo, apenas 3 dias, para as eleições deste ano, nesse domingo. Olha só, uma simulação no Tribunal Regional Eleitoral do Paraná, simulação que foi feita ontem pelo TRE, com toda a imprensa presente, indica que o eleitor deve levar neste ano, em média, 40 segundos apenas, viu, para votar nas urnas, nas eleições. Esse teste foi realizado e reproduziu as etapas da votação, desde a chegada do eleitor à sessão até o registro dos 6 votos na urna. Você sabe que são 6 votos. Ah, mas como 6 votos, se são 5 cargos? A ordem será deputado federal, primeiramente, tá? Então, vale a pena a colinha aí. Você vai ter que pôr os números do deputado federal, que são 5 algarismos. Depois vem deputado estadual, aí vem a escolha de 2 senadores. É por isso que são 6 votos que você vai dar, tá? 2 senadores, aí vem governador e, por último, então, o espaço para você escolher o seu presidente. O TRE orienta o eleitor a consultar antes o local de votação, levar uma colinha, o que a gente está falando. Você pode, sim, levar uma colinha, aquele santinho em papel que a gente recebe nas ruas, que pode estar até caído aí na frente da tua casa. Vale a pena, ele vem com os espaços ali, né? E você pode fazer a sua colinha, tá? O celular não vai poder entrar na cabine, isso você já sabe, né? Isso é de outras eleições também. A votação, ela ocorre das 8 da manhã às 5 da tarde. Outra coisa bem importante que eu preciso falar, e esse serviço nós vamos trazer aqui para você no domingo. Hoje é o último dia da propaganda eleitoral gratuita nos veículos de comunicação, em rádio e TV. Isso mesmo, a partir de amanhã, sexta-feira, não pode mais ter nenhum tipo de propaganda eleitoral. A gente volta com o horário normal, tá? O Primeira Edição, que você está acostumado a acompanhar aqui desde as 7:30 da manhã na rádio, o que que acontece? Você sabe que ele é híbrido. A gente está no ar desde as 7 horas da manhã pela TV Paranaturismo, com transmissão aqui em 97.1. Então, volte a ligar o seu rádio às 7 horas da manhã para nos acompanhar no estúdio da TV, tá bom? E a gente segue daí até as 8 com você. Domingo! Domingo estaremos em plantão, domingo ao longo do dia eu estarei aqui na 97.1, também a M630, trazendo diversas informações, boletins a todo instante e com mudanças de sessão para você, falando dos horários e tudo que vai estar acontecendo também nas ruas, trânsito, tá? Para te fazer companhia e você estar aí bem informado, então já coloca na sua agenda para vir com a gente no domingo, dia da eleição. Tá combinado? Hoje é o Dia Internacional do Café, um bom café para você, mas também é o Dia Nacional do Idoso, Dia Internacional da Terceira Idade. Dê um abraço aí, viu? No seu idoso, no seu senhorzinho, na sua senhorinha aí, tá bom? Fica a data para você, 1º de outubro. Tchau, até amanhã.
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28: Bom dia, bom dia, bom dia, Curitiba! Quinta-feira está começando mais uma manhã educativa e que dia especial para estarmos juntos aqui em 97.1. É a nossa manhã da educativa que chega. Eu sou Ellen Andrade e tenho a alegria de fazer companhia para você todas as manhãs. E pode ter certeza que hoje promete ser ainda mais especial. Eu quero a sua participação, mande uma mensagem, peça aquela música, faça parte dessa história. Anota aí o nosso WhatsApp, que é o 41-3331-7516, e vamos juntos até o meio-dia, na manhã da educativa, que chega ao som de A Cor do Som e Roupa Nova com Alto Astral.

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E a Manhã da Educativa é sempre assim, muito especial, repleta de sucessos. Agora nós vamos diretamente para 1971 ouvir Ivan Lins com Me Deixa em Paz.

0: Diretamente de 1974, Erasmo Carlos cantando Sou Uma Criança, Não Entendo Nada aqui na Educativa, sua rádio, seu momento.
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E até o meio-dia, eu, Ellen Andrade, vou te fazendo companhia aqui na Manhã da Educativa com a melhor trilha sonora do seu rádio. E agora tá chegando o trabalho solo dele, Samuel Rosa, que canta pra gente Flores da Rua.

0: Ai, Legião Urbana sempre deixa o nosso dia bem melhor, né? Diretamente de 1991, com o sucesso O Mundo Anda Tão Complicado.
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12: E amanhã da Educativa segue, sempre bom estarmos juntos nessa quinta-feira e essa música é muito linda, essa parceria é gostosa demais, foi lançada em 2015 e a gente vai ouvir juntos Emicida com Vanessa da Mata cantando Passarinhos.
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0: Ah, Samarina na voz de Ivete Sangalo, deixando a nossa manhã ainda mais especial aqui em 97.1.
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0: Se é a música de qualidade que você quer, se liga no som que está chegando aqui. Vamos juntos ouvir Arnaldo Antunes com Consumado.

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0: Ana Canhas, quero um love aqui na Manhã da Educativa, sua rádio, seu estilo.
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2: A Secretaria da Saúde do Paraná já iniciou a distribuição de 60 mil doses da vacina pneumocócica 20-valente conjugada, conhecida como Pneumo 20, desde

0: destinada às pessoas com 85 anos ou mais. O imunizante amplia a proteção oferecida pelo SUS a uma parcela da população que tem maior risco de desenvolver formas graves de doenças pneumocócicas. A vacinação deve começar a partir desta quinta-feira, conforme a organização das Secretarias Municipais da Saúde. A remessa reúne 59.427 doses destinadas à vacinação de pessoas com 85 anos ou mais e outras 576 doses para ações vacinais do Distrito Sanitário Especial Indígena. O quantitativo total é suficiente para imunizar cerca de 48% das 127.147 pessoas com 85 anos ou mais que integram o público-alvo no Paraná. Sheila Pessoa para Educativa FM.
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15: Uma criança com 6 anos de idade encantada com a magia das canções numa cidade muito pequena. O ano era o de 1934 e a comunicação se dava com músicas e informações transmitidas pelo sistema de alto-falantes. Deste cenário vem a personalidade de hoje, Evaldo Gouveia.
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15: Nascido em Orós, registrado em Iguatu, no Ceará, ainda não existia o Açude de Orós, que seria inaugurado quase 30 anos depois, em 11 de janeiro de 1961. Nem Raimundo Fagner, que só nasceria em 1949. Evaldo Gouveia, uma verdadeira lenda a quem prestamos essa singela homenagem, era aquela criancinha que, ouvindo uma canção no sistema de alto-falantes e vendo o pôr do sol, chorou de emoção, sem entender o que estava acontecendo. Era a arte que brotava em forma de lágrimas. Evaldo Gouveia foi capaz de transformar essa sensibilidade em música, para, assim, se tornar um dos maiores compositores do país, além de cantor e violonista.
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15: Como compositor, principalmente com Jair Amorim, uma parceria que durou 30 anos, Evaldo criou uma infinidade de sucessos como E a Vida Continua, Alguém Me Disse, e seguiu produzindo pérolas de gêneros variados como Tango para Tereza, O Trovador, Sentimental Demais e Bloco da Solidão. Compositor de muitos recursos, até sambas enredo fez para a Portela, que vivia um movimento de modernização e dissidência com as mudanças na ala de compositores. Brilhou com o enredo O Mundo Melhor de Pixinguinha, no Carnaval de 1974. E o samba foi um dos mais executados, inclusive nos anos seguintes. Um dos campeões de criação, de sucessos e de venda, figurou por muito tempo entre os compositores que mais faturaram com direitos autorais. Um verdadeiro fenômeno, com canções gravadas por feras como Jair Rodrigues, Hebe Camargo, Gal Costa, Altemar Dutra, Emílio Santiago, Nelson Gonçalves e Fafá de Belém.
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15: Uma bela história para ele, que na juventude foi feirante, mas não largava o violão e recebia aplausos de fregueses e colegas de outras barracas, o que o levou a participar de grupos musicais, vencer concursos, até ingressar no rádio. Vale lembrar o início de carreira quando fundou o Trio Nagô, que alcançou sucesso com clássicos como Prece ao Vento, de Alcir Pires Vermelho, Fernando Luiz e Gilvan Chaves. Ficou no trio por 25 anos. A primeira canção de autoria de Evaldo Gouveia, em 1957, foi em parceria com Gilberto Ferraz, Deixe Que Ela Se Vá, um sucesso na voz de Nelson Gonçalves, que com brilhantismo interpretou aquele registro do fim de um grande amor. Relacionamentos mal-sucedidos foram fonte de inspiração. Evaldo costumava dizer, com aquele seu jeito simpático e bem-humorado, que fez cerca de 850 músicas, porque a cada abandono que sofria, criava 6 novas canções. Eu sou o Tobias de Santana e para homenagear a grande obra de Evaldo Gouveia, vamos ouvir uma canção que já foi gravada por Anísio Silva, Maísa, Calbi Peixoto, Emílio Santiago, Ana Carolina, o rei do rádio Nelson Gonçalves, mas vamos ouvir Alguém Me Disse com Gal Costa.

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1: Seguimos juntos nessa manhã e se liga porque agora chega um sucesso que foi lançado em 1979, mas essa versão agora foi lançada em 1998 por ele, Flávio Venturini, que canta Sol de Primavera.

0: Diretamente de 2003, Los Hermanos cantando o último romance aqui na Manhã da Educativa, sua rádio, seu momento.
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0: E a quinta-feira segue ao som da melhor música e agora tem ele, Kiko Zambianchi, com Eu Te Amo Você.

0: Que delícia ouvir Ney Matogrosso com Espumas ao Vento aqui na Manhã da Educativa, sua rádio, seu momento.
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3: Olá, hoje trago a você algumas ideias de conteúdo e programação para curtir com a criançada no final de semana. Anote aí! O Shopping Novo Batel oferece durante o mês das crianças, em parceria com o Muralzinho de Ideias, um espaço de atividades artísticas voltado ao público infantil. São oficinas de artes visuais que acontecem aos sábados de outubro, das 2h30 às 6h30 da tarde. A programação especial conta com oficina de slime fluorescente no dia 3 de outubro. Já no sábado, dia 10 de outubro, a atividade é de estamparia manual em camisetas. As vagas são limitadas e as inscrições gratuitas podem ser realizadas no dia e horário de sua escolha no espaço de atividades do Muralzinho de Ideias, localizado em frente à loja Toys and Papers. Oficinas de artes visuais gratuitas com Muralzinho de Ideias. Sábados de outubro, das 2h30 às 6h30 da tarde, no Shopping Novo Batel. Pequenos pedaços de tecido, lembranças de infância e a presença marcante de uma avó costureira dão origem a Pedacinho de Tudo. Espetáculo de teatro de formas animadas da Tecer Teatro. Arte, educação e cultura. As apresentações acontecem de 3 a 11 de outubro, aos sábados e domingos, às 3 horas da tarde, no Auditório Antônio Carlos Kreide, no Portão Cultural. A nova temporada terá sessões com intérprete de Libras nos dias 4 e 11 de outubro, ampliando o acesso ao espetáculo. Todas as apresentações têm entrada franca e são sujeitas à lotação. A produção tem classificação indicativa livre para todos os públicos, sendo indicada para crianças entre 4 e 9 anos. Pedacinho de Tudo, de 3 a 11 de outubro, aos sábados e domingos, às 3 horas da tarde, no Auditório Antônio Carlos Kreide, no Portão Cultural. Todas as apresentações têm entrada franca e são sujeitas à lotação. A produção tem classificação indicativa livre para todos os públicos, sendo indicada para crianças entre 4 e 9 anos. 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Se quiser mais sugestões, visite muralzinhodeideias.com.br. Desejo que você faça do final de semana da sua criança um lugar de inspiração, onde a arte e a infância se misturam e a vida acontece. Até!
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6: E a quinta-feira não para de trazer pra gente, sabe o quê? A melhor trilha sonora. Se prepara, porque esse sucesso que a gente vai ouvir agora é de 1982 e quem chega com a sua voz maravilhosa é ela, Simone com Toquito.

0: Lulu Santos, Todo o Universo, para fechar em grande estilo minha participação nessa manhã aqui em 97.1. Assim eu, Ellen Andrade, vou me despedindo, desejando um ótimo dia e te convidando para continuar aqui em 97.1. Chega aí para você o Papo Educativo e, é claro, reforçando o convite para nós nos encontrarmos amanhã. Amanhã no Sextou, logo cedinho às 8 da manhã, eu, Ellen Andrade, estarei aqui esperando por você. Até lá.
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25: Você curte arte religiosa, cultura ou história religiosa? 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

0: Muito bem, galera, estamos de volta com o papo. Eu sou Beto Pacheco e já dou aquele alôzinho para você que estava aí curtindo a festa da democracia. O horário eleitoral obrigatório e gratuito na 97.1 FM, a sua rádio educativa. E agora se une a gente aqui. Já estamos todos desde o meio-dia na TV Paranaturismo e também no site comunicacal.pr.gov.br/TV ao vivo. Todo mundo junto. Olha só que legal, hein? Muitas participações, seus lindos, seus fofos. Ó, beijo para todo mundo. Já vou reforçar hoje, para quem não sabe, é o Dia Nacional do Idoso também. Então vamos cuidar dos vovôs e das vovós. Hoje também é a estreia da maior diva pop da história da cultura brasileira no cinema. Quem é ela? A Galinha Pintadinha. Ha! Então, já se liga. E também, para vocês que ouvem ele aqui no Arquivo MPB, nos clássicos da MPB, ou assiste e escuta sua voz no Paraná Visto do Céu, é aniversário do grande Tobias de Santana, meu amigo.
1: Verdade.
0: Peito, um beijo então. Participe, pessoal, 41-3331-756, 41-3331-756. Antes de eu chamar a nossa convidada, só quero lembrar, às quintas-feiras, é o dia do nosso quadro E a Lista. É, onde a gente pega o tema do dia e pede pra Ayá, né, porque a gente quer ficar amigo dela, a gente quer criar um relacionamento, porque vai dar ruim, então é melhor ser amigo. Então a gente pede pra Ayá listar aí 5... coisas relacionadas ao tópico da entrevista. Hoje a entrevista vai ser sobre Renato Russo. Então a pergunta é, para Iá, quais são as 5 frases icônicas de Renato Russo ao longo da história? E foi difícil aqui, a galera, a gente só acertou uma até agora das 5, hein? Só uma. Então, se você tem uma ideia, um palpite, eu vou falar mais uma aqui antes de chamar a nossa convidada, que eu gosto muito dessa aqui, ó, que é o seguinte. Cadê a frase aqui? Deixa eu puxar. Como um anjo caído, fiz questão de esquecer que mentir para si mesmo é sempre a pior mentira. Não tá? Gente, que difícil. Então participe aí, manda mensagem, pessoal. Daqui a pouquinho a gente faz mais uma rodada para ver se a gente vence. Aí, né? Porque se a gente não vencer nem nessa, nem acertando as frases mais icônicas de Renato Russo, segundo ela, né? Como é que a gente vai fazer? Olha só, nesse mês, o Brasil homenageia Renato Russo no seu aniversário de morte, né? Completo.

0: analisa as obras do Legião Urbana e do vocalista Renato Russo a partir do seu mapa astrológico, revisitando momentos importantes e fases da carreira. Jornalista, taróloga, astróloga, a Mariana também é uma grande fã da banda, né? Quem que não é? É difícil? Puxa vida, uma banda seminal aí da história da música brasileira. Desde os 11 anos de idade ela escuta a Legião. Então, vamos conversar com ela, saber um pouquinho mais dessa história. Tudo bem, Mariana? Seja muito bem-vinda ao papo.
1: Oi, querido. Muito obrigada, viu? Obrigada pelo convite. Agradeço aí você, todo mundo da rádio. Uma alegria para mim estar podendo conversar com vocês sobre o Renato Russo.
0: Ô, querida, a gente que agradece. A primeira pergunta, ela pode ser meio clichê, mas eu não tenho como fugir dessa pergunta. João de Santo Cristo tinha mesmo ascendente escorpião?
1: Você sabe que...
0: Ai, tem...
1: Assim, né? É. O João é um personagem, né? Então, como o Renato Russo compôs a música dessa forma, acho que com certeza ele tinha... Ele era peixes com ascendente escorpião. E aí tem uma curiosidade, né, no livro, porque a ideia do livro, eu faço uma análise da obra da Legião, mas eu fiz como se fosse uma faixa bônus.
0: Sim.
1: E aí eu fiz um suposto mapa do João de Santo Cristo.
0: Ah, né?
1: Que daí é outra coisa. Eu fiz junto com a Sarte, que foi a pessoa que me orientou, a professora que me orientou nesse trabalho, a gente fez uma suposição do mapa do João de Santo Cristo. Então a gente pensou se ele era peixes com ascendente escorpião. Aí tem coisas astrológicas, tipo assim, o Mercúrio sempre está perto do Sol. Então, onde estaria o Mercúrio, sabe?
0: Uhum.
1: E aí, baseado nesse tipo de raciocínio, como o personagem era, como ele falava, parará, a gente foi experimentando, vamos dizer, um possível mapa do João de Santo Cristo. É diferente da lógica do livro em si, mas a gente fez essa faixa bônus aí por essa curiosidade, porque quando você sabe o ascendente e o signo solar de alguém, você sabe muito do mapa dessa pessoa e, portanto, da vida da pessoa, né?
0: Certo.
1: Então aí a gente tentou destrinchar aí o mapa desse personagem tão querido, né? Dos fãs da Legião e da música brasileira.
0: Que legal, muito legal. Sabe que eu não quero preocupar aí os profissionais da astrologia, mas tem uma notícia essa semana aí que o Mercúrio tá reduzindo de tamanho, né? Tá encolhendo. Então, assim, vai que pode causar algum problema.
1: Não, isso, assim, não causaria nenhum problema, porque a astrologia, ela trabalha é uma linguagem simbólica a partir dos planetas, né?
0: Certo.
1: Então, se o planeta diminuir de tamanho, tá tudo certo.
0: Me fala um pouquinho dessa sua paixão por Legião Urbana desde os 11 anos. Como é que foi essa sua... Como é que é essa sua história com Legião e Renato?
1: Assim, né? Eu acho que quase todo mundo da minha geração... Eu nasci em 73. Então, quando a Legião lançou o primeiro álbum, eu tinha mais ou menos uns 11, 12 anos... E eu sempre gostei muito de música, e eu acho, não sei quantos anos você tem, mas assim, quando começou essa onda do rock nacional, era muito diferente, né, da música que se fazia antes disso. Então eu acho que eu, assim como muitas, muitas pessoas, acabei ficando muito impressionada quando eu via Será a primeira vez na rádio, né, e era uma música muito diferente, como tinham outras bandas também, né. Então, ali que começou, e eu sempre gostei muito, especialmente da Legião Urbana, acredito eu que por conta das letras, assim, porque normalmente quase 90, 80% das letras da Legião são coisas bem profundas, e ele fala sobre sentimentos e coisas assim, então eu sempre tive uma identificação, assim, também achava o Renato uma figura... É interessante, sempre parecia muito sincero, né?
0: Sim.
1: Nas entrevistas, muito coerente com as coisas que ele escrevia nas próprias músicas. E aí começou. Eu gostava de outras bandas, né? Mas a Legião sempre foi a minha favorita. E assim, no passar dos anos, eu fui acompanhando mesmo a banda.

0: Entendi.
1: Ah, e aí, quando... pode falar disso.
0: Não, não, pode complementar, sem problema.
1: É que eu ia... Daí eu ia puxar outro assunto, assim. Porque daí, quando eu estava na hora de eu fazer esse TCC, que era o meu trabalho de conclusão de curso, de um curso que eu fiz na Escola de Astrologia Tradicional Saturnália, que é até a sede aí em Curitiba, eu fiquei pensando o que, que eu podia analisar, né? E aí eu só pensava nele, se eu fosse falar de algum artista, por conta de eu já ter tido essa relação. Então eu quis fazer esse trabalho, mas eu dei uma... Eu quis fazer uma pesquisa que um pouco diferente, assim, do que era mais do que seria mais comum, que era só pegar um mapa de um artista e enxergar a vida dele.
0: Ah,
1: né?
0: Tá picotando. Ô, Mariana, só um pouquinho, deu uma
1: picotada, né, de alguma fria um pouco a ver.
0: Mariana, oi, deu uma picotada no teu, no nosso áudio aqui na internet. Você pode repetir só esse final que você falou? Que você disse que estava fazendo esse trabalho de conclusão de curso, né? E aí, que você foi trabalhar esse livro a partir disso, né? Ah, acho que a gente vai ter que pedir para ela entrar novamente. Você pede... Pessoal, quem está nos ouvindo, nos assistindo, a gente está com um probleminha aí nessa conexão da internet com a entrevista com a Mariana Candeias, ela que está lançando o livro aqui em homenagem a Renato Russo. A gente vai pedir para ela entrar novamente no link para a gente, né, poder ouvir e bater um papo com ela. Enquanto isso, eu vou lendo aqui as mensagens, porque muita gente mandando mensagem. Renato Russo é um cara que realmente mexe com as pessoas. Então vamos lá, Vanildo, olha só, atenção, Vanildo, o que o Vanildo mandou aqui, ó? Ah, sim, do nosso IA-lista, qual foram as 5 frases icônicas aí que a IA escolheu do Renato Russo? Ele mandou, cadê, mudaram as estações e nada mudou, tem? Não tem. Tire suas mãos de mim, que não pertenço a você. Essa é a famosa música contra o abusador, né? A pessoa, o relacionamento tóxico. É, vou ler do resto da galera aqui. Vanildo mandou várias, mas vamos pular aqui. O Andrigo falou o seguinte. Temos todo o tempo do mundo. Temos? Não temos também todo o tempo do mundo. Luiz Fernando, do Alto da 15. Está no Alto da 15 hoje, Luiz Fernando? Nos perderemos entre monstros da nossa própria criação. Não tem, nos perderemos entre monstros da nossa própria criação. O Wilson falou o seguinte, não quero lembrar que eu erro também. Não tem, gente. Ózima, boa tarde, pessoal, salve, salve. Tobias de Santana, parabéns. A Ózima tá te mandando, ó, parabéns, beijos. É, ela falou, eu como cria de Legião Urbana, não posso ficar fora dessa. Meu palpite para a frase icônica aí, ó. Quem um dia irá dizer que não existe razão nas coisas feitas pelo coração? Chocado. Não tem nenhuma delas. Vamos tentar conexão mais uma vez com a nossa entrevistada de hoje, a Mariana Candeias, que está lançando o livro Renato Manfredini Júpiter, As Revoluções Solares do Líder Legionário. Mariana, nos ouve? Vamos ver se agora a conexão ajuda?
1: Sim.
0: Aí, beleza.
1: Eu estou ouvindo, vocês estão ouvindo?
0: Agora sim. Ela deu uma... Às vezes acontece isso, é de boa. Mariana, eu estava lendo aqui mensagens dos nossos ouvintes e também da galera dos telespectadores da TV Paranaturismo, da Rádio Educativa. E a gente fez uma brincadeira, que é o nosso quadro de aqui às quintas-feiras, que a IA, ela seleciona 5 tópicos do assunto, né? E a pergunta hoje para ela, para nossa IA, a gente está tentando fazer amizade para não ser eliminado no futuro... A pergunta pra ela era assim, quais são as frases mais icônicas do Renato Russo? E o pessoal tá mandando frases muito icônicas aqui e nós não estamos acertando. Acertamos só uma até o presente momento. Você tem frases preferidas?
1: Qual vocês acertaram?
0: Ó, aqui a IA escolheu, foi... Deixa eu puxar aqui, ó.
2: É Preciso Amar.
0: Isso, É Preciso Amar. As pessoas como se não houvesse amanhã. Que tá numa das frases, né? Numa das músicas. Que, na verdade...
1: Eu acho que...
0: Você tem Pode alguma? Falar. Manda lá. Vamos ver se você é especialista no assunto.
1: Eu ouvi você comentando isso, daí eu fiquei pensando. Acho difícil acertar. Eu gosto de tentei chorar e não conseguir.
0: Não
1: tem isso?
0: Não. Gente, nós estamos levando uma goleada pior que o 7-1, hein? Rapaz. principais? O que, que a IA escolheu?
1: As frases que a IA cita são frases de música e não de entrevistas.
0: Esperamos que sim, né? Ao final, a gente é de música, em princípio de música. No final, a gente abre aqui. No final, a gente vai ver.
1: Falar, tá
0: no
1: bom.
0: Final, a gente vai ver. Por enquanto, vamos seguir aqui no papo contigo sobre o seu livro, que
1: tá a gente... bom.
0: Curiosidades, né? O Renato era muito ligado a essa coisa também da astrologia, né? Esse mundo da astrologia, né?
1: Sim, ele sempre gostou. Se você lê, assim, biografias dele, tem contando que ele se interessava por esse assunto e tal. E são quatro músicas dele, ou cinco, que citam conceitos astrológicos.
0: Sim.
1: Além do João de Santo Cristo. Porque tem uma música no primeiro álbum, que ele fala, calculei seu ascendente no recibo do aluguel.
0: Muito bom.
1: Tem o Eduardo e Mônica, né? Que ele fala, ela era de leão e ele tinha 16.
0: A gente não sabe, né? Como que é se relacionar com uma leonina? O Eduardo podia nos contar, né? Ficamos nessa dúvida.
1: Eu acho que assim, quando ele coloca lá, né? Ele tá falando meio do que o signo significa, assim, de forma geral. Então, quer dizer, né, porque o leonino é o signo do sol, assim, né? Então, normalmente são pessoas que se colocam, que gostam de se expressar, tem uma autoexpressão forte. Então, eu acho que ele quer dizer, putz, ela já era mais velha, além de mais velha, ela ainda era de leão, e ele só tinha 16.
0: Então,
1: ele tava ali lascado, né? E ele também fala naquela música do disco O Descobrimento do Brasil, que chama 29, que ele cita, e aos 29 com o retorno de Saturno.
0: Verdade.
1: Caramba. Decidi começar a viver. Então ele gostava muito de astrologia.
0: Nessas suas pesquisas e nesse cruzamento das histórias desse, digamos, mapa astrológico do Renato e também... fazendo esse cruzamento com a obra dele. Teve algo que te surpreendeu em especial?
1: O que me surpreendeu foi o início mesmo do meu trabalho, assim. Porque o mapa do Renato Russo, o Renato Russo tinha ascendente no signo de Peixes, né? Que é um signo governado pelo planeta Júpiter. Na astrologia, todos os signos têm um planeta que governa, vamos dizer assim, que é como se fosse o chefe daquele signo. E então, quando a pessoa tem um ascendente e a gente pega esse planeta regente, ele fica sendo como se fosse um protagonista do mapa, né? E no caso dele era o Júpiter, esse protagonista. E o Júpiter, ele demora 12 anos para dar uma volta no zodíaco, para passar por todos os signos. E a obra da Legião, ela durou exatamente 12 anos. Quer dizer, exatamente não, cerca de 12 anos.
0: Certo.
1: Então, assim, quando ele lançou o primeiro álbum, o próprio Renato tinha o planeta Júpiter no signo de Capricórnio. Quando ele lançou o primeiro álbum, ele tinha 24 anos, então foi no segundo retorno de Capricórnio, de Júpiter, ele lançou. E aí, durante todo esse novo giro do Júpiter pelo Zodíaco, que foram esses 12 anos, ele lançou todos os álbuns da Legião e morreu. Puxa. Então, isso para mim foi a coisa mais importante, ter percebido a importância, como era possível relacionar de fato, sabe, a obra dele com o planeta regente, porque a banda com ele vivo, né, durou um ciclo de Júpiter, assim. Então foi aí que eu achei que dava para fazer essa pesquisa, porque o trabalho que eu fiz, ele não é muito convencional, sabe?
0: Sim.
1: Normalmente as pessoas abrem aquele mapa, não sei o quanto que você conhece, mas existe um mapa que é o mapa do ano, o mapa do aniversário.
0: Certo.
1: A revolução solar, o retorno solar, que a gente pode fazer todo ano, cada pessoa tem a sua revolução solar e é uma forma de você prever o que vai acontecer naquele período. Entendi. Só que o que eu quis fazer não foi prever o que ia acontecer naquele período, mas ver se eu achava, sei lá, no ano que ele lançou o 2, elementos astrológicos que tivessem a ver com o disco 2. Então, foi uma pesquisa mesmo, assim, tipo, para ver, pô, será que isso é possível? É muita viagem. E aí, quando eu vi esse negócio do Júpiter, uhum. isso é possível, porque a obra do cara é um retorno de Júpiter. Então, yeah. isso foi a coisa mais surpreendente.
0: Então, você fez uma espécie de engenharia reversa. Em vez de usar o mapa para olhar para frente, você usou o mapa para usar os mapas para olhar para trás, para fazer esse cruzamento.
1: Para olhar para trás e também para olhar se eu achava no mapa, tipo, as características do álbum, sabe? Mesmo o álbum 2, né? É um álbum, ele é completamente diferente do 1. Um. O 1, um, que é o álbum que tem Geração Coca-Cola e tal, ele é um álbum secão, né? Ele é bem roqueiro, assim, as letras são mais diretas, mais duras. Certo. É um álbum seco, e foi um álbum que ele lançou justamente com o Júpiter em Capricórnio, que é um signo de natureza seca, né? Mais durona, assim, né? Um signo que também... Capricórnio também se relaciona com Marte, que é um astro, né, que fala da guerra, de brigar. Então o disco já começa ele falando, tire suas mãos de mim e tal. E aí, no disco seguinte, que era quando esse Júpiter estava em Peixes, que é um signo de elemento água, e é um signo onde o Júpiter fica muito feliz, tem a ver com fé, com esperança... Ele lançou dois, que é um livro, é um disco assim, cheio de teclados, um disco com algumas as músicas mais suaves, não são tão duronas que nem as músicas do primeiro álbum. Tem músicas tristes, claro, né? Mas elas são muito diferentes. É um álbum mais poético, ele usa mais metáforas, né? E ele tem aquela frase daquela que ele fala: tenho andado distraído, impaciente. E ainda estou confuso, só que agora é diferente. Estou tão tranquilo e tão contente. Então você vê a diferença. Num álbum ele estava lascado lá, pedindo para tirar a mão dele. E nesse álbum você já encontra uma letra como essa. Então eu comecei a ver se no mapa daquele ano dele tinham elementos astrológicos que teriam a ver com as letras que ele escreveu, que ele lançou naquele ano, sabe? Então foi esse tipo de associação que eu fui fazendo, pegando toda a obra e até os anos que ele não lançou nada, né? Para não ficar faltando um mapa.
0: Perfeito. Mariana Candeias, autora do livro Renato Manfredini, Júpiter, As Revoluções Solares do Líder Legionário.
1: Ó, tem a capa dele aqui, ó.
0: Ó, a capa dele. Ficou bem bonita essa capa, ó. Ficou bem bonita.
1: Nossa,
0: mesmo.
1: Eu adorei essa
0: capa. Linda. Que faz essa análise, né, dos álbuns e dessa carreira linda e das letras do Renato Russo, por meio desse olhar da astrologia. Ela que é astróloga, taróloga e jornalista também. Você sabe que eu tenho uma impressão relacionada às músicas do Renato, daí no aspecto realmente cultural, né, olhando para a criação, que ele é um cara que conseguia... É bem raro isso, na verdade... ter uma simplicidade na forma de fazer música, mas muito sofisticado, né? Porque, como você falou, ele tem uma profundidade, mas se você for olhar, eu sempre cito isso, vai lá no Cifra Clube, que é quase o monopólio do portal de cifras do Brasil, Tempo Perdido desde sempre está no top 20. Ela sempre está lá. As modas vêm, as modas passam, tem o momento do pagode, o momento do sertanejo, o momento do gospel, Tempo Perdido e Evidências sempre são músicas que estão por lá. Então, o que acontece? Ele tem esse gosto popular. Ele consegue atingir pessoas de diferentes camadas, né, de análise crítica, análise cultural, o que eu acho realmente impressionante. Mais uma rodada de leitura de mensagem, porque, gente, choveu mensagem aqui. Nós tentamos
1: que
0: aqui.
1: Bom.
0: Tentando acertar também.
1: A Legião Urbana move as pessoas, né? Eu fico feliz, assim.
0: Os legionários são impressionantes. O Marcelo lembrou de mais uma frase aqui. Parece cocaína, mas é só tristeza. Tem, Álvaro? Não tem.
1: Ah,
0: também.
1: Ótima essa frase.
0: Pois
1: não tem
0: então,
1: também.
0: E não tá.
1: Nossa, tá difícil essas frases, né?
0: Uhum. O Vanildo falou, não entendi nada de Legião Urbana. Ele decretou aqui.
1: É verdade.
0: Ela não tem essa sensibilidade.
1: Vê se tem... O sol nasce para todos, só não sabe quem não quer.
0: Não tem também. Quer ver, ó? O Andrigo mandou aqui, ó. Culpa dos outros? Não, a culpa é nossa. Isso que é andamento do álbum Descobrimento do Brasil. Tem? Não tem também. Ózima aqui, ó. Abre aspas. Quem acredita sempre alcança, de Eduardo e Mônica. Tem? Olha lá.
1: Aê!
0: Olha só. Eu não lembrava dessa frase. Essa frase pra mim não é uma frase tão marcante.
1: Eu acho que essa frase é do Eduardo e Mônica, né? Eu acho que é de outra música, não?
0: Não, então, tô na dúvida aqui. Ela que mandou. Enfim.
1: Eu até tô ouvindo ele cantando na minha cabeça, mas não tô lembrando qual é.
2: Mais uma vez o nome da...
0: Mais uma vez. Isso. A música? Obrigado, Álvaro. O Adriano, mandando mensagem aqui, ó. Renato Russo sempre foi assertivo em suas letras, vendo as movimentações sociais, culturais, emocionais. É, uma cabeça à frente do seu tempo. Realmente, Adriano, tem toda a razão. Cristiane, o que ela mandou aqui? Acho que não sei quem sou, só sei do que não gosto.
1: Ah, não tem também.
0: Também não. Nos deram espelhos, vimos o mundo doente, a gente já leu. A melhor está na voz da Cássia. Sou fera, sou bicho, sou anjo, sou mulher. Sou minha mãe, sou minha filha, minha irmã, minha menina. Mas essa aí tá? Tem? Não tem também, gente. Mas acertamos duas já das cinco, hein? Antônio chegou. Salve, Beto e amigos. Esses arianos são sempre ótimos. Ah, lá, mandando mensagem aqui. Ariano, nosso querido Tobias. Essa geração do rock anos 80 tem grandes memórias. Parabéns, Tobias. Frase que ele mandou aqui, ó. Se você quiser alguém em quem confiar, confie em si mesmo. Não tem. Mandou mais uma. Na morte eu descanso, mas o sangue anda solto. Não, essa é muito boa, hein? Eu não lembrava dessa aqui, ó. Ou quem um dia irá dizer que existe razão nas coisas feitas pelo coração. Tem? Sim, tá muito difícil. Bárbara... Perdi o começo, por que ela foca em Júpiter? Ela acabou de explicar aqui, Bárbara, por quê. Explica aí de novo, rapidinho, Mariana.
1: É porque o Renato Russo tinha um ascendente no signo de Peixes, que é um signo governado pelo planeta Júpiter. Então, eu... como é que eu posso dizer? Eu peguei o Júpiter como um protagonista, porque ele é o regente do ascendente dele e porque a obra da Legião durou um ciclo de Júpiter, cerca de 12 anos.
0: Muito bem. Você pensa fazer algo semelhante com outras bandas, Mariana?
1: Penso. Não agora, sim, né? Uhum. Porque tá lançando esse, eu penso, mas também tem outros formatos que daria para fazer. Nem sempre precisaria fazer igualzinho eu fiz. Uhum. Mas sim, eu tenho vontade de continuar essa pesquisa e descobrindo mais, né? Desse tipo de informação simbólica, relacionando ou discos ou filmes, né? Com os mapas.
0: Sim, dá para fazer com novelas, com literatura, um autor em especial.
1: Dá né? para fazer com tudo, sabia, Beto? Porque, assim, a astrologia, ela tá em tudo. Uhum. A gente pode fazer um mapa da nossa entrevista, sabe? Pegar a hora que começou e ver como é que tava o céu e tal. Então, assim, a partir dessa ideia, muitas pesquisas são possíveis de serem feitas, né? E é muito comum os astrólogos fazerem mapa dos artistas. Mas, em geral, eles fazem mais para falar da carreira, uhum. E também não isso de ficar abrindo cada mapa do ano e procurando cada disco lançado no período, né? Isso que foi que eu fui fazer para ver se será que dava certo.
0: Muito bem, olha só. É curioso, bem legal. Ó, para quem chegou agora, inclusive, só para eu passar aqui certinho o recado, a Mariana, ela tá lançando, Mariana Candeias, lançando o livro em homenagem aí a Renato Russo, né? E porque dia 11 de outubro faz 30 anos da morte, né, do Renato. O livro Renato Manfredini, Júpiter, As Revoluções Solares do Líder Legionário, tem lançamento no Rio de Janeiro no dia 6, lançamento também em São Paulo, ó, nós temos ouvintes do Rio, ouvintes de São Paulo também, que nos acompanham pelos aplicativos, ou até pela própria internet, né, tem em São Paulo, vou até passar aqui bem certinho, no dia 6, terça-feira, às 7 horas, na Livraria Janela, no Jardim Botânico, no Rio de Janeiro, e no dia 8, na quinta-feira, na Livraria da Travessa de Pinheiros, Rua Pinheiros 513, 7 da noite também, lá em São Paulo. Vem para Curitiba para lançar, já que você fez seu TCC aqui?
1: Ah, sim, eu vou. Eu vou em dezembro, ainda não tenho os detalhes, mas com certeza eu vou. Curitiba é uma cidade super oraculista e astrológica, acho que muito por conta dessa escola, né, chamada Saturnália, que é sediada aí, e eles fazem muitos eventos, eventos abertos muitas vezes, e aí eu provavelmente em dezembro, eu aviso vocês, mas acho que vai ser no dia 11 de dezembro, que é um sábado.
0: Muito bem, ó, mais mensagem chegando aqui, o Alexandre, a frase icônica aqui dele, ele falou, ó, eu sei que é de São Paulo, aos Coríntios, mas vai lá, ainda que eu falasse a língua dos anjos, eu nada seria sem amor, tem? Não tem, rapaz, você vê, né, o São Paulino aqui, mandando pros corintianos, homens, não, tô brincando, gente, é piadinha, quem mais, o Wilson de novo, quem me dera ao menos uma vez, também não tem, Maurício Chões, que chegou agora, nunca brinque com peixes de ascendente escorpião, não tem. Bom, gente, a gente tem 3 minutinhos pro final, antes de eu me despedir da Mariana. Vamos ver o que erramos tanto aí. Manda lá, meu querido. Cadê as mensagens? Deixa eu ler aqui, ó. É preciso amar as pessoas, a gente já mandou. É a segunda, quem acredita sempre alcança. Mais uma vez, de 1997. Terceiro lugar, disciplina é liberdade, de há tempos.
1: É verdade, essa é uma frase icônica do Renato Russo.
0: Ó, e aí tem uma frase que é atribuída ao Renato, não é da música, tá vendo? Aí é a malandrinha, ó. Que é quando tudo parece dar errado. Aí delirou aqui. Quando tudo parece dar errado, acontecem coisas boas. Eu acho que ele não. Ele é uma frase boa, mas ele não colocaria numa música. Eu acho que ele elaboraria melhor essa frase aí. E em quinto.
1: Eu também acho.
0: Né? Mariana, elaboraria melhor, né?
1: Sim.
0: E em quinto, somos tão jovens. No dia
1: que não é uma frase meio, né, assim, pô, eles podiam melhorar, né, falha aí, melhore essa,
0: vamos pra
1: essa lista aí.
0: E a última ali, Somos Tão Jovens, música selecionada a dedo já, porque hoje é o quê? O Dia Nacional do Idoso.
2: E do Tobias.
0: E do aniversário do Tobias. Mariana, obrigado demais, parabéns pelo seu trabalho,
1: eu
0: sucesso.
1: Eu é que agradeço, viu? Muito obrigada aí pelo espaço, pela conversa, foi ótimo, eu aviso quando eu estiver em Curitiba, quem quiser comprar esse livro pode encontrar na internet, só dá um Google lá que vai aparecer, tem também o site da editora, né, que é a Garota FM Books, uma editora independente que lança só livros de música, tem um acervo muito bom, assim, vale a pena conferir lá, e daí dá para você comprar, e essa mesma editora já lançou, tem outros 2 livros do Renato Russo.
0: Beleza.
1: No catálogo deles.
0: Eita, pito árbitro, a gente tem que partir, Mariana. Um beijo, obrigado,
1: tá bom,
0: querida.
1: Então, muito obrigada.
0: Tchau, tchau.
1: Obrigada a você.
0: Dados os
1: tchau,
0: recados, eu mais. Termino este, valeu, eu termino este programa com a frase aqui da Cristiane, nossa ouvinte, ela falou, os ouvintes são melhores que a IA. Mas é de longe, Cristiane, que vocês são melhores. Vocês são maravilhosos ouvintes, telespectadores da Educativa e da TV Paranaturismo. Espero vocês amanhã, 12h. Um beijão. Até lá.
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19: 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Uma ótima tarde para você ligado aqui em 97.1, Rádio Educativa FM. Sua rádio, seu momento. E eu sou o Manzano, tô com você nessa tarde gostosa aqui de quinta-feira, dia 1 de outubro de 2026. E você pode participar com a gente aqui da programação, mandando o seu nome, o bairro, a cidade. Quer pedir uma música? Fica à vontade. Já manda agora seu recadinho aqui no 3331-756. 3331-756. Daqui a pouco tem dica cultural, dicas de cinema, dicas de teatro para você, os eventos que estão acontecendo aqui em Curitiba, em toda a região. Tem também muita informação atualizada para você de hora em hora. Como sempre, muita música boa. E o principal é você ligado com a gente. Já começamos com o Gilson e Raquel Reis. Bateu aqui na Educativa. Boa tarde.

0: Educativa, a sua rádio, seu momento. Bruna Caram, palavras do coração. Agora 1h14, uma ótima tarde para você.
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0: Educativa, sua rádio, seu estilo. Inimigos do Rei com Medo. Agora 1h27, na sequência, trago pra você o som do Samuel Rosa. Daqui a pouquinho tem o Ed Mota também com a gente. Tem o som do Titãs e muito mais. É só você ficar ligado aqui em 97.1. Educativa 1h28, boa tarde.
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1: Uma excelente tarde de quinta-feira para você que tá ligado com a gente aqui, ó. Educativa. Sua rádio, seu momento, trazendo Samuel Rosa.

0: Educativa gostava tanto de você na voz de Leila Pinheiro. Essa versão é de 1993 do álbum Coisas do Brasil. 1h44, atenção você vovô, vovó, você que tem filho pequenininho. Presta atenção porque a peça infantil No Ritmo da Cidade está chegando ao Teatro Guilherme Machado aqui em Curitiba com apresentações nas sextas e sábados, dias 3, 4, 17 e 18 de outubro, sempre às 5 horas da tarde. A montagem acompanha Bia, Luna e Léo em situações cotidianas do trânsito, como travessias, semáforos e ciclovias. O espetáculo aborda temas como convivência e também cidadania de forma divertida. A apresentação tem classificação livre e os ingressos estão à venda pelo Simpla. Mais uma dica para você aqui da Educativa.
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0: Trazendo o Ed Mota.

0: Educativa com Ana Miller, Me Cura, aqui na programação dos 97.1, agora 1h57. Tá na hora de atualizar as notícias desta tarde de quinta-feira para você.
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0: E ambulantes de Matinhos, Guaratuba e Pontal do Paraná participam neste mês de eventos de encerramento das capacitações para a temporada de verão. Os encontros acontecem no dia 20 de outubro em Matinhos, no Sesc Caiobá, no dia 21 em Pontal do Paraná, na Associação Banestado, e no dia 22 em Guaratuba, no Yacht Club. As atividades começam às 18h30 da noite e, ao longo do ano, os ambulantes receberam orientações sobre gestão financeira, manipulação de alimentos, atendimento ao cliente e também divulgação nas redes sociais. As capacitações fazem parte do programa Maré de Oportunidades. E a Avenida Presidente Arthur da Silva Bernardes passa a ter sentido único a partir de hoje. Atenção, motoristas, hein? A mudança vale para o trecho entre as ruas Tabajaras e Tamoios, no bairro Portão. O local será sinalizado e haverá reforço na sinalização do cruzamento com a rua Tamoios. Motoristas que circulam pela região devem ficar atentos ao novo sentido da via. Mais informações a qualquer momento aqui nos 97.1.
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0: Educativa 1:59.
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0: Uma excelente tarde para você sintonizado em 97.1. Aqui é o Manzano, fazendo a trilha sonora da sua quinta-feira. Sua rádio, seu momento, tem Djavan.

0: Na Educativa, som de Jadza, Sol na Pele, agora 2h16. Dica chegando e atenção, porque as feiras especiais de primavera e da criança começam amanhã aqui em Curitiba. Até o dia 18 de outubro, as praças Osório e Santos Andrade recebem barracas de artesanato e gastronomia, com opções para toda a família. Na Praça Osório, são mais de 100 artesãos e uma área de gastronomia com culinárias de diferentes regiões. Na Praça Santos Andrade, tem opções de artesanato e também alimentação. As feiras funcionam de segunda a sábado e também aos domingos, com horários diferentes em cada praça. E a entrada é gratuita. Agora, 2h17.
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Educativa, sua rádio, seu momento, direto de 1983, do álbum Soul Meaning, a banda Dedé, This Is The Day, para você matar saudades aqui na programação da Educativa. Os clássicos do passado também rolam aqui nos 97.1 e também novidades.

0: Aires convida pessoas com mais de 60 anos para uma conversa virtual com o artista Mano Penalva e com o curador Felipe Scovino da mostra Moiré Bereguedê, que está em exposição na Sala 2 do MON. Neste mês, acontecem 3 encontros, 2 presenciais, ministrados pelos educadores do museu nos dias 6 e 13 de outubro, e um online no dia 20 de outubro, com o artista e o curador da exposição. Todos são gratuitos mediante inscrição prévia e serão realizados das 2 às 5 horas da tarde. A atividade presencial se divide entre uma visita mediada e uma oficina inspirada nas obras presentes na instalação, convidando participantes para um momento de pausa, reflexão e reconexão com a arte. Sheila Pessoa para Educativa FM.
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2: Tarde gostosa em Curitiba. Estamos com 21 graus agora. 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
2: Destaque de hoje aqui do Radar Educativa é a música Imunização Racional, que beleza! Uma releitura que foi lançada pela banda mineira

A Jota Quest, em colaboração com o trio carioca Os Garotim e o renomado percussionista baiano e cantor Carlinhos Brown. A faixa é o principal destaque do álbum de tributo Jota Quest Toca Tim Maia, também associado ao título Dance Enquanto é Tempo, que celebra os 30 anos de carreira da banda de pop rock. E ao som que você confere agora, Imunização Racional, Jota Quest, Os Garotim e Carlinhos Brown.

0: Educativa, sua rádio, seu momento, direto de 1991, do álbum De Civilização, Vento Ventania, clássica música da antiga banda chamada Biquíni Cavadão, e hoje só se chama um biquíni. Tiraram o cavadão, ficou biquíni simplesmente. Na sequência, trago para você muito mais músicas. Daqui a pouquinho tá chegando Legião Urbana. Tem também o reggae do Armandinho. Tem Belchior trazendo uma clássica da MPB. E muito mais para você aqui na Educativa. 3 horas em ponto. Tá na hora de atualizar as notícias.
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0: E hoje é o Dia Nacional e Internacional da Pessoa Idosa, e os números mostram uma mudança no perfil da população aqui de Curitiba. Segundo o censo do IBGE, pessoas com 60 anos ou mais representam cerca de 18% da população da cidade, enquanto as crianças de até 14 anos são aproximadamente 16%. Em 2000, as crianças eram quase 25% dos moradores, enquanto a parcela de idosos era pouco maior que 8%. Em pouco mais de 20 anos, esse grupo cresceu 140%, enquanto o número de crianças caiu 27%. Curitiba tem hoje cerca de 321 mil pessoas idosas. E o Pix por aproximação passa a ter novas regras a partir de hoje. O Banco Central retirou o limite fixo de R$500 por transação. Com isso, o cliente poderá fazer pagamentos acima desse valor, desde que o limite definido para a própria conta permita. O usuário também poderá pedir ao banco para aumentar ou reduzir esse limite pelo aplicativo. As regras de segurança continuam valendo, ou seja, o fim do teto de R$500 não significa que qualquer valor poderá ser pago automaticamente por aproximação. Mais informações a qualquer momento para você, aqui nos 97.1.
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0: Educativa 3 e 2, boa tarde.
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0: Você continua ligado em 97.1. Aqui é o Manzano te fazendo companhia nesta quinta-feira.
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0: Uma educativa, Legião Urbana, sete cidades de 1989. Agora 3h17, anota mais uma dica cultural aqui da Educativa para você. Vamos falar sobre o espetáculo Ideias para Adiar o Fim do Mundo, que faz as suas últimas apresentações em Curitiba até domingo, dia 4. Inspirada na obra de Ailton Krenak, a montagem acompanha um homem indígena que busca reconstruir os vínculos com a sua ancestralidade após ser evangelizado na infância. As sessões acontecem de hoje até sábado às 8 horas da noite e domingo às 7 da noite na Caixa Cultural. Os ingressos estão à venda na bilheteria da Caixa Cultural e pela bilheteria digital.
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0: Direto de 1978, do álbum Todos os Sentidos, Divina Comédia Humana com Belchior. Clássica da música popular brasileira, sensacional, Belchior. E a música não para, daqui a pouquinho tá chegando pra você matar saudades, A Cor do Som. Tem também aqui o Paraná Sessions, trazendo pra você a música do Paraná e muito mais. Educativa 3:29.
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3: Olá, hoje trago a você algumas ideias de conteúdo e programação para curtir com a criançada no final de semana. Anote aí. O Shopping Novo Batel oferece durante o mês das crianças, em parceria com o Muralzinho de Ideias, um espaço de atividades artísticas voltado ao público infantil. São oficinas de artes visuais que acontecem aos sábados de outubro, das 2h30 às 6h30 da tarde. A programação especial conta com oficina de slime fluorescente no dia 3 de outubro. Já no sábado, dia 10 de outubro, a atividade é de estamparia manual em camisetas. As vagas são limitadas e as inscrições gratuitas podem ser realizadas no dia e horário de sua escolha, no espaço de atividades do Muralzinho de Ideias, localizado em frente à loja Toys and Papers. Oficinas de artes visuais gratuitas com Muralzinho de Ideias. Sábados de outubro, das 2h30 às 6h30 da tarde, no Shopping Novo Batel. Pequenos pedaços de tecido, lembranças de infância e a presença marcante de uma avó costureira dão origem a Pedacinho de Tudo. Espetáculo de teatro de formas animadas da Tecer Teatro, Arte, Educação e Cultura. 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

0: dos públicos, sendo indicada para crianças entre 4 e 9 anos. 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
14: Agora tem o som de Mano Tchau na Educativa.
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0: Educativa, sua rádio, seu momento. Tarde gostosa de quinta-feira, aqui nos 97.1 de 1979, do álbum Frutificar a Cor do Som, abrir a porta pra você matar saudades. Agora 3h45, tá na hora da música do Paraná rolar aqui na Educativa.
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0: E no Paraná Sessions de hoje, Chico Balanceado é um trio de rock alternativo formado em Curitiba que mistura sonoridades dos anos de 1970 com referências da música brasileira. O grupo é composto por Pedro Cote, também Tiago Oliveira e Rafael Lanzarini. E é o som que você confere agora, Chico Balanceado com Juscelia aqui no Paraná Sessions Educativa. Juscelia.

Educativa com Ludov, Princesa, aqui na programação dos 97.1. Na sequência, quem vem chegando para te fazer companhia é a Regininha, como sempre trazendo muita música boa aqui na Educativa. Chegando agora de Ferreiro.

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13: Boa tarde, tô chegando para te fazer companhia, por aqui Regininha, e vamos juntos até as 7 horas da noite com muita música boa. E a gente começa com Novos Baianos, A Menina Dança. Boa tarde.

0: 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Você ouviu Jorge Benjor, Engenho de Dentro. Daqui a pouco eu volto com mais.
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2: Vejam esses femininos: poeta, poetisa; duque, duquesa; cônsul, consuleza. Todos com S, porque ali as palavras primitivas são substantivos: poeta, duque e cônsul. No entanto, belo faz o feminino beleza; duro, dureza; alto, alteza, com Z, porque as palavras primitivas são adjetivos: belo, duro, alto. A propósito, acho uma bobagem o fato de algumas poetisas fazerem questão de ser chamadas poetas. Ora, poeta é homem. Assim como algumas consulesas que se dizem cônsules. Não consigo entender o motivo desse feminismo tolo. Ora, qualquer estudante sabe que o feminino de poeta é poetisa, que o feminino de cônsul é consuleza, seja ela detentora ou não do cargo. Quem duvidar, consulte os bons dicionários e principalmente o tiratema, que é o Volpe, o dicionário da Academia Brasileira de Letras. Senhoras poetisas, eu não estou inventando nada.
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7: Estamos de volta, abrindo essa sequência com Lady Gaga, Paparazzi.

0: Educativa, sua rádio, seu estilo. Luiz Melodia, com o de nome Beija-Flor. Daqui a pouco eu volto com mais.
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0: Estamos de volta, abrindo mais uma sequência agora com o Rapa, Vapor Barato.

0: Educativa, sua rádio, seu estilo, com o Mundo Livre SA, meu esquema. Já já tem mais. 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
1: Na próxima semana, os interessados podem conferir presencialmente todos os 92 itens disponibilizados no leilão de veículos oficiais do Estado. Em Curitiba, o período de visitação dos lotes 1 a 75 vai de segunda a quarta-feira, enquanto em Maringá, no Noroeste, a visitação dos lotes 76 a 92 será realizado na quinta-feira. Para participar do leilão, é necessário fazer inscrição prévia por meio do site Leilões Paraná. O período para lances fica aberto entre

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2: 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E agora tem Flávio Venturini.

0: Educativa, sua rádio, seu estilo, Cato, adoração. Daqui a pouco eu volto com os clássicos da Educativa.
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0: Estamos de volta, boa noite. Por aqui, Regininha, junto com você até as 7 horas da noite, trazendo os clássicos da Educativa, os maiores sucessos, para a gente matar a saudade juntos aqui na 97.1. E é o seguinte, eu abro essa sequência com Caetano Veloso, Meia Lua Inteira. E antes da gente ouvir, uma curiosidade. Você sabia que o sucesso Meia Lua Inteira, na voz do Caetano, não foi composta por ele? A música é de Carlinhos Brown e foi lançada em 1989 no álbum Estrangeiro. Pois é, bora curtir essa canção.

0: Educativa, sua rádio, seu momento e os clássicos da Educativa com Lobão, Me Chama.
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0: Educativa, sua rádio, seu momento, clássicos da Educativa até às 7 horas da noite. E agora a gente vai ouvir Luiz Gonzaga, Que Nem Giló, uma das músicas mais poéticas, lançada em 1950 e composta em parceria com Humberto Teixeira. A canção compara saudade ao sabor amargo do giló. Quem gosta, hein? Com linguagem simples, profundamente brasileira, Gonzagão transformou um sentimento universal em um clássico eterno da música nordestina. E como diz a letra, quando a saudade aperta, o remédio é cantar. Bora curtir!

Educativa, sua rádio, seu estilo e os clássicos da Educativa. Já vou me despedindo, trazendo a minha saideira com Rosa Maria, California Dreaming. Uma ótima noite para você e amanhã às 4 da tarde eu tô de volta. Um beijo!

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1: Está no ar a Voz do Brasil. 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
3: Olá, boa noite.
2: Boa noite para você que nos acompanha em todo o país.
3: Quinta-feira, 1º de outubro de 2026.
2: Vamos aos destaques do dia.
3: Microempreendedores individuais têm novas opções para organizar as contas.
2: A partir de hoje, MEIs com débitos de até 5 salários mínimos podem renegociar dívidas fiscais.
3: E foi prorrogado o prazo para aqueles com dívidas de até R$20 mil junto à União. Gabriela Noronha.
4: Nesse caso, podem ser abatidos todos os valores de juros, multas e encargos.
2: Mulheres vítimas de violência doméstica terão direito a afastamento remunerado de até 6 meses. Luana Karen.
5: Parecer da Advocacia Geral da União garante a mulheres vítimas de violência doméstica o afastamento remunerado por até 6 meses, desde que determinado pela Justiça como medida protetiva.
3: Já estão valendo as novas regras para doação de sangue.
2: Prazos para doar após a realização de micropigmentação, tatuagem ou piercing mudaram.
3: E pessoas com 70 anos que estejam saudáveis agora também podem continuar a fazer doação.
2: Vamos saber mais sobre essas novidades em entrevista com Luciana Carlos, do Ministério da Saúde.
6: Essa alteração não vai significar mais risco, nem para os doadores, nem para os pacientes. Então a gente passa a ter pessoas que antes eram inaptas, agora podendo fazer a doação.
3: Hoje, na apresentação da Voz do Brasil, eu, Mariana Jungmann e Luciano Seixas.
2: E acompanhe a gente ao vivo, acesse radiogov.ebc.com.br ou o canal Gov na sua TV aberta.
3: Prorrogado o prazo para microempreendedores aderirem ao programa de renegociação de dívidas.
2: Agora, quem tem até R$20 mil na dívida ativa da União pode renegociar até 29 de janeiro do ano que vem.
3: Também foi lançada uma nova modalidade específica para quem tem débitos de até R$8 mil.
4: Microempreendedores individuais podem negociar, a partir desta quinta-feira, dívidas fiscais com o governo federal de até 5 salários mínimos, ou seja, R$ 8.105. É uma nova modalidade do Desenrola, o Desenrola MEI Pequeno Valor. Quem aderir paga uma entrada correspondente a 5% da dívida sem desconto. O valor restante tem desconto de 50% e pode ser pago em até 55 parcelas mensais. Mariana Correia, coordenadora geral da Dívida Ativa da União e do Fundo de Garantia do Tempo de Serviço, explica que a nova modalidade deve alcançar mais de 3 milhões de pessoas.
7: A gente focou nesse universo, que parece pequeno, né? Mas que representam 3,6 milhões de microempreendedores individuais que possuem essas dívidas e que agora vão ter a chance de retomar suas atividades sem pendências perante a Procuradoria da Fazenda.
4: Além da criação da nova modalidade, o governo prorrogou o prazo do Desenrola MEI já existente. A modalidade que atende microempreendedores com dívidas de até R$20 mil junto à União fica disponível até 29 de janeiro de 2027. Nesse caso, podem ser abatidos todos os valores de juros, multas e encargos. Com isso, o valor do débito pode ser reduzido em até 70%. A coordenadora da dívida ativa, Mariana Correia, destaca que as adesões a esses planos de negociação podem ser feitas pela internet.
7: O procedimento é 100% online, via Regularize. O contribuinte consegue entrar lá dentro, consultar a sua dívida, simular os descontos máximos aplicáveis àquela dívida, verificar se ele tem condições de aderir àquele acordo e concluir aquela negociação 100% digital em coisas de minutos.
4: O endereço para aderir às modalidades do Desenrola MEI é www.regularize.pgfn.gov.br. Reportagem Gabriela Noronha.
2: Mulheres vítimas de violência doméstica que forem afastadas do trabalho por medida protetiva terão a renda garantida.
3: A medida terá validade por até 6 meses e garante também o pagamento a mulheres sem vínculo previdenciário.
2: O governo federal seguiu o parecer da Advocacia Geral da União após um entendimento do Supremo Tribunal Federal sobre a Lei Maria da Penha.
5: O parecer da Advocacia Geral da União garante a mulheres vítimas de violência doméstica o afastamento remunerado do trabalho por até 6 meses, desde que determinado pela Justiça como medida protetiva. Esse afastamento já era previsto na Lei Maria da Penha, mas a norma não especificava quem pagaria o salário da trabalhadora nesse período. A incerteza sobre o recebimento da remuneração fazia com que muitas mulheres tivessem de optar entre a segurança e o próprio sustento, como destaca a ministra substituta das mulheres, Eutália Naves.
8: Um passo muito importante para que nenhuma mulher precise escolher entre proteger a própria vida e garantir a sua sobrevivência econômica e muitas vezes também da sua família.
5: O parecer da AGU segue entendimento do Supremo Tribunal Federal, que em junho esclareceu que o empregador é responsável pelo pagamento dos 15 primeiros dias de afastamento e o Instituto Nacional do Seguro Social, INSS, pelo restante do período. Nos casos em que a mulher é contribuinte individual, facultativa ou seguradora especial, o INSS vai pagar o benefício integralmente. Já para as mulheres que não são seguradas da Previdência, o pagamento terá natureza assistencial. A presidente do INSS, Ana Cristina Viana Silveira, destaca que bastará a decisão judicial para que o Instituto faça o pagamento.
9: O INSS tem a responsabilidade de assegurar que esse direito chegue a essas mulheres com agilidade, respeito e sensibilidade, especialmente para mulheres que enfrentam a violência doméstica.
5: Após a publicação do parecer da AGU, o Ministério da Previdência Social e o INSS terão até 15 dias para regulamentar o pagamento. As dúvidas podem ser tiradas pelo Disque 135 do INSS ou pela Central de Atendimento à Mulher, o Ligue 180. Reportagem Luana Karen.
3: E quando o assunto é proteção e garantia de direitos da mulher, o dinheiro que chega todo mês também faz diferença.
2: E por isso que o Pix Pensão foi criado, para facilitar o pagamento e o recebimento da pensão de um jeito mais simples e seguro.
3: Vamos entender mais sobre a medida que começa a valer no ano que vem.
10: O Pix Pensão entrará em vigor em julho do ano que vem. A medida altera o Código de Processo Civil para permitir o pagamento de pensão alimentícia de forma automática, via Pix, conforme decisão judicial. Antes da sanção da lei, o pagamento dependia exclusivamente de quem devia a pensão, que podia optar entre transferência manual, boleto ou desconto em folha de pagamento, no caso dos assalariados. Giuliana Hernandes Cores, coordenadora-geral de Políticas de Cuidado da Secretaria Nacional de Autonomia Econômica e Política de Cuidados do Ministério das Mulheres, detalha a mudança.
11: A gente tem números que mostram que as mulheres, principalmente mulheres, ficam sem a garantia dos seus direitos, como é exercido o direito hoje. 90% dos pedidos de execução de alimentos não são constantes, então a gente entende que o Pensão vai facilitar e não só a tramitação judicial, mas a tramitação bancária também.
10: As mães ou responsáveis legais que detenham a guarda de crianças e adolescentes beneficiários de pensão alimentícia poderão solicitar o Pix Pensão a qualquer momento do cumprimento da sentença. Para isso, será preciso procurar um advogado ou defensor público, acessar o processo judicial onde a pensão foi definida e pedir o Pix PIX automático. O interessado precisa informar nos autos os dados bancários, agência, conta e chave PIX cadastrada, tanto de quem recebe quanto de quem deve pagar. E só então o juiz vai expedir a ordem eletrônica para que o sistema bancário agende o pagamento, como explica o advogado especialista em direito de família, Marcelo Lucena.
12: Então, a parte devedora, independente de sua vontade, ela vai receber uma ordem judicial em sua instituição financeira e naquela data que o juiz determinar ou no acordo que foi feito e homologado pelo judiciário, naquela data fixa, será cadastrada uma ordem judicial para que se transfira de forma automática o valor referente à pensão pelo tempo que ficar determinado.
10: Por se tratar de decisão judicial, o PIX da pensão alimentícia só poderá ser cancelado ou alterado a partir de nova manifestação da Justiça. Reportagem Graziele Bezerra.
2: E a partir de hoje, o pagamento via PIX por aproximação pode ser feito para valores acima de R$500.
3: Para mudar esse limite, a pessoa deve procurar o banco onde realiza a transação e solicitar a nova quantia máxima que o cliente vai permitir.
2: Essa nova regra foi autorizada pelo Banco Central em junho e passa a vigorar a partir de hoje.
3: O Clube Esportivo fecha acordo para a ocupação de um patrimônio público.
2: É o Centro de Treinamento Rei Pelé, uma referência no cenário do futebol brasileiro.
3: Entenda o que representa para os dois lados o acordo assinado hoje em Brasília.
13: O Santos Futebol Clube negociou um acordo com a União para garantir a permanência no Centro de Treinamento Rei Pelé por 20 anos, renováveis por igual período. Por meio desse acordo, o clube ganha segurança jurídica sem que a área deixe de ser patrimônio público. Como disse a ministra da Gestão e da Inovação em Serviços Públicos, Esther Dueck.
14: A gente tem uma propriedade da União que vai ser preservada, vai ser cuidada. É um imóvel numa área muito importante, muito valiosa. O patrimônio vai deixar de ser um motivo de litígio para cumprir sua função social.
13: O Centro de Treinamento Rei Pelé tem cerca de 40 mil metros quadrados e fica no bairro do Jabaquara, em Santos, São Paulo. O complexo foi inaugurado em outubro de 2005 e se tornou uma referência no cenário do futebol brasileiro profissional. As negociações foram conduzidas pela Advocacia Geral da União e, segundo o Jorge Messias, o advogado-geral, representam mais que uma transação econômica.
15: Nós entendemos que este patrimônio da União, ele tem um trabalho e um serviço que transcende a uma equação econômica. Nós estamos falando do valor imaterial que ele representa, não só para a sociedade santista, mas para toda a sociedade brasileira.
13: A partir do acordo, o Santos Futebol Clube assume uma série de compromissos relacionados a ações sociais, investimentos nas categorias de base e conservação da área. Reportagem Luciana Colares de Holanda.
2: Hoje é dia do idoso, uma data para lembrar que cuidar da saúde também é uma forma de garantir mais qualidade de vida e proteção na terceira idade.
3: E entre esses cuidados, a imunização tem um papel importante. Manter as vacinas em dia ajuda a prevenir doenças e complicações que podem ser mais graves em pessoas idosas.
16: Envelhecer com saúde também passa pela vacinação. Manter a caderneta em dia é uma das formas mais simples e eficazes de prevenir doenças graves, reduzir internações e garantir mais qualidade de vida. No Sistema Único de Saúde, pessoas com 60 anos ou mais têm acesso gratuito às vacinas previstas no Calendário Nacional de Vacinação. Em Brasília, a aposentada dona Gilmara Teixeira tem a caderneta de vacinação completa. Aos 70 anos, ela não esconde a preocupação de ficar livre das doenças.
17: A vacina em dia, a gente livra da doença. Não quero ficar doente. Eu estou com 70 anos e eu quero ter uma vida saudável.
16: O exemplo da dona Gilmara é a recomendação para todos os idosos. Entre as principais vacinas estão a da gripe, aplicada todos os anos, o reforço contra a Covid-19 a cada 6 meses, além das vacinas contra hepatite B, tétano e difteria. Dependendo da situação de saúde do histórico vacinal, também podem ser indicadas vacinas como a da febre amarela e a pneumocócica, que protege contra formas graves de pneumonia e meningite. A diretora substituta do Programa Nacional de Imunizações do Ministério da Saúde, Ana Catarina de Melo Araújo, explica a importância da vacinação para os idosos.
18: A criança e o idoso, ele é mais vulnerável. Então, às vezes, uma doença que na fase adulta ela não teria uma complicação tão importante, mas na fase do idoso ela pode complicar e até levar ao óbito ou deixar alguma sequela.
16: Com o avanço da idade, o organismo fica mais vulnerável às infecções. Por isso, manter a vacinação atualizada ajuda a evitar complicações, internações e até mortes provocadas por doenças que podem ser prevenidas. Para a dona Gilmara, do começo da reportagem, a vacina é proteção e vida longa.
17: Vacina salva vidas e muitas vidas. Vamos confiar. A ciência está aí para poder estudar e ensinar para a gente que a vacina é fundamental na nossa vida.
16: A recomendação é não esperar uma doença aparecer para procurar proteção. Atualizar a caderneta é simples. Basta procurar a unidade básica de saúde mais próxima, levando um documento de identificação e o cartão de vacinação. Mesmo quem perdeu a caderneta deve buscar a unidade para que os profissionais avaliem o histórico e indiquem quais vacinas ainda precisam ser aplicadas. Reportagem Pablo Mundim.
2: E idosos podem contribuir também para salvar vidas.
3: Novas regras autorizam que pessoas com 70 anos ou mais sejam doadoras de sangue.
2: O regulamento também reduziu o tempo de espera para que pessoas temporariamente impedidas possam voltar a doar.
3: A coordenadora geral de sangue e hemoderivados do Ministério da Saúde, Luciana Carlos, explicou para a gente essas mudanças. Acompanhe a entrevista. Coordenadora Geral de Sangue e Hemoderivados do Ministério da Saúde, Luciana Carlos. É um prazer ter a senhora com a gente aqui na Voz do Brasil. Vamos falar então sobre essas mudanças nessa parte de doação de sangue que foram anunciadas recentemente. A doação de sangue passou a ter então novas regras para coleta, armazenamento, isso, transporte, não é isso? Entre essas isso mudanças está o prazo, por exemplo, para quem fez tatuagem, piercing, endoscopia. Explica para a gente então quais essas mudanças.
19: Bom, eu queria agradecer inicialmente, né, a oportunidade de estar conversando com o Brasil inteiro sobre isso. E, na verdade, essa atualização do regulamento técnico da hemoterapia no Brasil é uma coisa que a gente esperava há muito tempo. Está sendo muito bem recebido e saudado por toda a hemoterapia brasileira, porque a gente tinha algumas regras que datavam de 2014. Então, eram regras e normas que já estavam um pouco defasadas e distantes da necessidade de segurança dos serviços. Então, agora a gente tem realmente uma atualização desse regulamento técnico e isso faz com que a gente tenha mais segurança para doadores e pacientes, porque a gente, vamos dizer assim, a gente melhorou, né, a segurança desses regulamentos ou desses critérios que são aplicados, né, para que as pessoas possam ou não fazer a doação de sangue com segurança.
2: E por que foram feitas essas atualizações, então?
19: Existem várias tecnologias que surgiram, algumas situações epidemiológicas que mudaram, alguns critérios técnicos que antes a gente não tinha evidência da segurança e hoje a gente tem. Então, assim, são atualizações técnicas e científicas mesmo que surgem ao longo do tempo e que a gente vai precisando fazer a adequação. Infelizmente, teve um tempo muito longo e agora a gente conseguiu trazer essa adequação, que não está restrita apenas à doação de sangue ou aos critérios de doação. A gente também tem outras alterações de incorporação de tecnologias, uso, por exemplo, de ferramentas informatizadas dentro do serviço para atendimento ao doador. Então, várias oportunidades de atualização que foram feitas, né? E sempre voltadas para a segurança dos doadores, porque o que a gente precisa é que os doadores, as pessoas que podem doar, elas realmente façam a doação com segurança e tranquilidade e continuem saudáveis e até voltem a doar, né, como doadores regulares. E para a segurança também dos pacientes que vão receber esse sangue ou esses componentes que são produzidos a partir do sangue doado.
3: Agora, só para a gente deixar mais claro, né, eu cheguei a mencionar aí os prazos para quem fez tatuagem, piercing. A senhora pode dizer para a gente, então, quais são as principais mudanças, principalmente as que mais impactam os doadores?
19: Uma das coisas que mudou e que a gente fica muito tranquilo e feliz com essa mudança é o tempo máximo de doação. Então, a idade máxima para fazer a doação. A gente tem vários doadores regulares que chegavam aos 70 anos e que não podiam mais doar por causa do corte que a gente tinha no regulamento anterior. Agora, essas pessoas, se saudáveis, avaliadas pelo médico do serviço, elas podem continuar fazendo a doação. A tatuagem, a gente tinha um tempo de inaptidão longo. Agora, a tatuagem feita em serviços regulamentados e fiscalizados pela Anvisa, o tempo é de 7 dias. E aquelas tatuagens que são feitas sem a gente saber como, o tempo é de 4 meses. Então, as endoscopias, que eram 6 meses, passaram a 4 meses. Então, assim, são muitas alterações que a gente incorporou ao texto, mas sempre garantindo que essa incorporação, essa alteração, não vai significar mais risco, nem para os doadores, nem para os pacientes. Então, a gente passa a ter pessoas que antes eram inaptas, agora podendo fazer a doação e ampliando, né, também o número de potenciais doadores no país. Então, a gente espera que isso tenha uma repercussão muito boa. Principalmente essa questão da tatuagem, porque a gente tem hoje a população mais jovem usa muito essa está todo mundo se tatuando e lindos e maravilhosos, mas a gente então a gente perdia muito doador com isso, né? E agora não, agora a gente vai poder realmente, a partir até da melhoria dos serviços que fazem a tatuagem, né? A gente tem agora agulhas descartáveis, as tintas que são também alicotadas, então a gente tem segurança, e a partir dessa segurança, na forma como a tatuagem é feita, a gente vai poder flexibilizar isso. Então, isso traz muitos doadores para os serviços.
2: Falando sobre a doação de sangue em si, por que que a doação regular é tão importante para manter os estoques no país, e em que situações os estoques costumam ficar mais baixos ao longo do ano?
19: O doador regular, ele é importante porque ele é uma pessoa que já entendeu o processo como um todo, então ele já sabe o que é que acontece, ele já se compromete com a segurança do processo ao estar sensibilizado para ter as respostas corretas às perguntas que são feitas na triagem. Ele já foi testado anteriormente, então a gente já tem várias informações desse doador, e ele é uma pessoa que já está comprometido com o sistema. Então, os homens podem doar até 4 vezes por ano, as mulheres 3 vezes por ano. E esse doador que volta, né, ele tanto é mais seguro, como ele já é uma forma da gente ter um número regular, né, de doações.
3: Muito bem, nós conversamos com Luciana Carlos, coordenadora geral de sangue e hemoderivados do Ministério da Saúde. Coordenadora, muito obrigada pela sua entrevista aqui à Voz do Brasil.
19: Nós que agradecemos. Obrigada.
2: A disputa mundial por minerais críticos usados na fabricação de baterias de celulares e carros elétricos já é uma realidade.
3: Mas a ciência brasileira está de olho em uma alternativa sustentável, a partir de uma matéria-prima que tem a cara do Nordeste do país, o coco.
2: Pesquisadores da Universidade Federal de Sergipe estão transformando os resíduos do fruto em uma peça-chave para uma nova geração de baterias.
3: Os detalhes dessa inovação você acompanha agora no quadro Ciência na Prática.
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21: Sergipe é um dos maiores produtores de coco do país. E depois de consumido, o fruto pode virar lixo. Mas essa realidade vem mudando graças a uma pesquisa realizada no estado. A casca e o pó residual do coco têm se tornado um material de alto valor tecnológico, conhecido como biocarvão.
22: Meu nome é Yara de Fátima Jimenez e eu sou do Departamento de Química da Universidade Federal de Sergipe. A produção e consumo de coco é muito importante aqui nesse estado, né? Então gera um grande volume de resíduos. E um dos produtos que podem ser obtidos são os materiais carbonáceos, ou conhecidos popularmente como os biocarvões. Que tipos de bioprodutos nós podemos obter? Em filtros, como absorventes, também como suportes para catalisadores. E uma das aplicações, né, que nos chamou a atenção são as aplicações em energia.
21: Atualmente, as baterias dependem do lítio, um mineral caro e que pode se tornar escasso no futuro. A solução encontrada pelos pesquisadores foi substituir o lítio pelo sódio, usando o biocarvão de coco para fazer a bateria funcionar.
22: O íon lítio, ele sofre oscilações de preço e disponibilidade no mercado mundial. E nesse contexto, o estado de Sergipe, ele tem reservas de potássio e de sódio. As baterias de íon sódio são biocarvões preparados a partir de biomassa a temperaturas altas.
21: A pesquisa ainda está sendo desenvolvida em laboratório, mas promete colocar o Brasil em um mercado promissor, criando uma alternativa viável e sustentável para o futuro da energia global.
22: A China, ela está privilegiando muito os tipos de pesquisas no desenvolvimento de baterias de íon sódio. Em escala ainda de laboratório, a gente conseguiria, entre 4 a 5 anos, ter uma linha de desenvolvimento até a otimização desse carbono.
21: Acompanhe a pesquisa na página da Universidade Federal de Sergipe. E esse foi o Ciência na Prática, com produção de Warby Kalil e edição de Edinaldo Júnior. E nosso encontro com o Saber Científico volta na próxima semana. Até lá!
2: Instrumentos musicais, microfones e máquinas de costura agora podem ser importados sem o pagamento de imposto.
3: A importação desses produtos estava sujeita à alíquota de 18%.
2: No caso das máquinas de costura, a medida que já valia de forma provisória e com restrições de cotas, agora é definitiva.
3: A redução tarifária consta em resolução da Câmara de Comércio Exterior, que incorporou decisões do Mercosul.
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3: E agora com as notícias do Poder Judiciário e do Congresso Nacional. Boa noite.
2: Boa noite para você e até amanhã.
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1: STF envia conciliação do caso sobre a aplicação do Estatuto da Pessoa Idosa a contratos de planos de saúde.
6: Justiça do Trabalho vai fazer um mutirão de conciliação em processos que envolvem pessoas a partir dos 60 anos.
1: Tribunal Superior Eleitoral define relatores para recursos relacionados à apuração das eleições 2026.
6: Boa noite, eu sou Marcela Luiza.
1: E eu sou Walter Lima.
6: Em nota publicada nesta quinta-feira, a presidência do Supremo Tribunal Federal firmou o compromisso com a democracia e a liberdade de escolha de brasileiros e brasileiras em ambiente de paz.
1: O voto é a expressão máxima da cidadania, segundo o presidente do STF, ministro Edson Fachin, e a garantia de que a vontade popular define o futuro do Brasil. Na nota, o ministro ressaltou que isso só é possível graças ao empenho incansável da Justiça Eleitoral brasileira.
6: TSE define relatores para recursos relacionados à apuração das eleições 2026.
1: Os ministros ficarão responsáveis pela análise de processos relativos aos cargos de presidente e vice-presidente da República. Fábio Ruas.
23: O ministro Sebastião Reis Júnior vai ser o relator da apuração dos resultados eleitorais do Amazonas, Alagoas, São Paulo e Tocantins. A ministra Estela Aranha ficou com Minas Gerais, Mato Grosso, Espírito Santo e Mato Grosso do Sul. Já o ministro Floriano de Azevedo Marques será o responsável pelo Ceará, Sergipe, Maranhão e Goiás. Os processos de apuração dos votos dos estados do Rio de Janeiro, Paraná, Pará e Piauí ficarão sob a relatoria do ministro André Mendonça. O ministro Ricardo Vilas Boas Cueva vai atuar nos processos da Bahia, Pernambuco, Paraíba e Santa Catarina. E o ministro Dias Toffoli ficou com o Distrito Federal, Rio Grande do Sul, Rio Grande do Norte, Acre, Amapá, Roraima e Rondônia. A distribuição garante a organização e a celeridade dos trabalhos da Justiça Eleitoral durante a totalização dos votos.
6: O Supremo suspendeu o julgamento sobre a aplicação do Estatuto da Pessoa Idosa a contratos de planos de saúde firmados antes de 2004.
1: A discussão envolve reajustes das mensalidades em razão da idade.
6: O Estatuto proíbe... o estatuto proíbe a cobrança de valores diferenciados em razão da idade. Com a lei entrou em vigor em 2004, o Supremo discute se essa proteção também se aplica aos contratos firmados antes dessa data, inclusive nos casos em que o beneficiário completou 60 anos após a entrada em vigor do estatuto.
1: A questão é discutida em dois processos diferentes, que começaram a ser julgados por composições distintas da corte. Na sessão de hoje, o ministro Dias Toffoli propôs o envio do caso ao Núcleo de Solução Consensual de Conflitos do Supremo para tentativa de conciliação. A sugestão foi acolhida pelo plenário.
6: Hoje, 1º de outubro, é o Dia Nacional e Internacional da Pessoa Idosa.
1: De olho na data, a Justiça do Trabalho vai fazer um mutirão de conciliação em processos que envolvem pessoas a partir dos 60 anos. Rocine Gomes.
4: É isso mesmo. A ação em todo o país será de 5 a 9 de outubro. Chamada Em Pauta a Melhor Idade, a iniciativa vai dar preferência aos processos de pessoas idosas. Para participar e adiantar a sua vida, basta procurar seu advogado, ir ao Tribunal Regional do Trabalho e pedir que o processo seja priorizado. É o seu processo em cima da pilha.
6: O STJ recebeu o primeiro recurso especial da história, autuado de acordo com os novos critérios da sistemática da relevância da questão federal.
1: O chamado filtro de relevância entrou em vigor em 3 de setembro. Fátima Uchoa.
7: Nesse novo sistema, só serão julgados pelo STJ casos com relevância econômica, política, social ou jurídica que ultrapassem os interesses das partes, além dos que já têm relevância presumida, como previsto na lei que regulamenta o filtro. O primeiro recurso com relatoria do ministro Herman Benjamin, da primeira turma, teve origem em execução fiscal ajuizada pelo Conselho Regional de Engenharia e Agronomia do Paraná para cobrar dívida decorrente de infração à lei que rege a categoria. Vale destacar que o STJ começou e deve concluir até 7 de outubro as primeiras sessões virtuais para analisar propostas de submissão de recursos especiais ao filtro da relevância.
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6: Uma boa noite.
1: E até amanhã.
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9: Eu sou Humberto Pinheiro e estes são os destaques de hoje do Jornal do Senado, que começa agora. Senado debate projetos para ampliar a inclusão e qualidade de vida dos idosos. CCJ analisa a criação da Universidade do Vale do Juruá, no Acre. Nova lei do seguro rural amplia a proteção de produtores contra grandes perdas. Boa noite. 1º de outubro é o Dia Nacional do Idoso, data dedicada à reflexão sobre os direitos e as condições de vida dos brasileiros com 60 anos ou mais. O Senado analisa projetos para ampliar a inclusão digital e incentivar a participação das pessoas idosas em atividades turísticas. Repórter Rodrigo Rezende.
24: Uma lei sancionada em 2006 determinou que 1º de outubro é o Dia Nacional do Idoso. Em 2003, 3 anos antes, o país ganhou seu primeiro conjunto de leis específicas para essa parcela da população, o Estatuto do Idoso, hoje denominado Estatuto da Pessoa Idosa, como destaca o senador Paulo Paim, do PT do Rio Grande do Sul.
25: O Estatuto garantiu algo fundamental, reconheceu a pessoa idosa como sujeito de direitos, com prioridade nas políticas públicas, proteção à saúde, à moradia, à previdência, ao trabalho, à assistência social e, acima de tudo, à dignidade.
24: O Senado debate diversos projetos para melhorar a vida dos idosos brasileiros. Um deles, apresentado pela senadora Damaris Alves, do Republicanos do Distrito Federal, quer promover a acessibilidade, inclusão e segurança da pessoa idosa nos ambientes digitais. Já o senador astronauta Marcos Pontes, do PL de São Paulo, é relator na Comissão de Direitos Humanos de uma proposta que incentiva a participação dos idosos em atividades turísticas.
9: A Comissão de Constituição e Justiça analisa o projeto de lei que autoriza o Poder Executivo a criar a Universidade Federal do Vale do Juruá, UFVJ, com sede em Cruzeiro do Sul, no Acre. A proposta tem o objetivo de interiorizar a oferta de ensino superior público na Amazônia Ocidental e impulsionar o desenvolvimento científico e socioambiental da região. A reportagem é de Bruno Lourenço.
5: A proposta prevê a criação de uma fundação pública federal sediada em Cruzeiro do Sul, no oeste do Acre, com atuação em outras localidades do Vale do Juruá. O senador Hamilton Mourão, do Republicanos do Rio Grande do Sul, defendeu a importância de expandir o ensino superior público para além das capitais.
10: A interiorização do ensino superior público, especialmente em territórios com as peculiaridades socioambientais e os desafios logísticos do Vale do Juruá, é medida de inegável e urgente interesse público.
5: A Universidade Federal do Vale do Juruá deverá ter como foco suas vocações regionais e priorizar áreas como bioeconomia, agricultura familiar, biotecnologia, saúde e conservação ambiental.

0: tem sobretaxas sobre parte das exportações brasileiras. Em julho, foi anunciada uma tarifa adicional de 25% sobre determinados produtos brasileiros. No Congresso brasileiro, aguarda a instalação a comissão mista, que vai analisar a medida provisória que prevê 18 bilhões e meio de reais em crédito subsidiado para exportadores e setores estratégicos. O presidente do Senado, Davi Alcolumbre, afirmou que o Legislativo está unido na defesa dos interesses nacionais.
1: Nós vamos defender a soberania nacional, vamos defender os empregos dos brasileiros, defender os empresários brasileiros que geram a riqueza para o Brasil, e tenho convicção também que esse processo tem que ser liderado pelo Poder Executivo. Buscar estreitar os laços e fazer as coisas acontecerem defendendo os brasileiros. O parlamento está integralmente à disposição da defesa dos interesses do Brasil.
0: A partir de um documento que será enviado pelos Estados Unidos, o grupo de trabalho vai buscar um entendimento entre os dois países.
2: O Executivo sancionou uma lei aprovada no Senado que muda as regras do seguro rural para proteger produtores e seguradoras em caso de grandes perdas no campo. Repórter Patrícia Oliveira.
3: O dinheiro que o governo federal destina para ajudar o produtor a pagar o seguro rural não poderá ser bloqueado ou congelado durante a execução do orçamento. A nova lei também tira do papel o chamado Fundo Catástrofe, criado em 2010 para auxiliar as seguradoras a cobrirem prejuízos extraordinários na produção rural, como os causados pelas mudanças climáticas. A proposta que deu origem à lei é da senadora Tereza Cristina, do Progressistas de Mato Grosso do Sul.
4: O seguro rural, ele representa um instrumento essencial de gestão de risco, pois protege o produtor rural contra perdas decorrentes de eventos aleatórios e não controláveis.
3: A lei prevê ainda que os produtores que têm seguro terão prioridade nas linhas de crédito para prorrogar ou renegociar dívidas.
2: O plenário pode votar em breve um projeto que estabelece condições de trabalho específicas para mulheres com câncer de mama, incluindo aquelas em tratamento ou em período de remissão. A proposta autoriza a adoção de medidas para flexibilizar as condições de trabalho, como teletrabalho, redução da jornada, horários flexíveis e apoio psicossocial sem redução salarial. Além disso, institui o selo rosa para reconhecer empresas que adotarem práticas inclusivas e não discriminatórias. Durante a leitura do relatório na Comissão de Assuntos Sociais, o senador Flávio Arnes, do PSB do Paraná, ressaltou que o trabalho pode contribuir efetivamente para a saúde mental de quem enfrenta o câncer de mama.
5: É comprovado que se manter ocupado e produtivo representa um grande apoio psíquico aos pacientes de câncer ao obstar ou ao menos dificultar o advento de depressão que muitas vezes os acomete.
2: A Comissão de Constituição e Justiça do Senado pode votar o projeto de lei do senador Chico Rodrigues, do PSB de Roraima, que muda a contagem de prazos para manifestação da Fazenda Pública, do Ministério Público e da Defensoria Pública em processos de inventário. Pela proposta, os prazos passam a ser contados em dias corridos, incluindo sábados, domingos e feriados. Atualmente, a contagem é feita apenas em dias úteis. O relatório do senador Jorge Cajuru, do PSB de Goiás, recomenda a aprovação do projeto.
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2: Na hora de votar, além do celular, o eleitor precisa deixar outros equipamentos eletrônicos fora da cabine, como relógio inteligente e óculos com câmera. A proibição vale até para aparelhos desligados e foi reforçada pela Justiça Eleitoral para garantir o sigilo do voto. Repórter Marcela Cunha.
9: Não é só o celular que deve ficar fora da cabine de votação. Com o avanço de dispositivos cada vez menores e mais conectados, a Justiça Eleitoral detalhou as regras para impedir que novas tecnologias comprometam o sigilo do voto. A proibição também vale para máquinas fotográficas, filmadoras, relógios e pulseiras inteligentes, óculos conectados, fones de ouvido, câmeras corporais,

0: e microcâmeras. A medida busca evitar que equipamentos capazes de registrar ou transmitir informações sejam usados para revelar a escolha do eleitor. Também ajuda a combater a compra ou a coação de votos ao impedir a produção de uma prova da opção registrada na urna, como lembrou a senadora Damares Alves, do Republicanos do Distrito Federal.
1: A legislação é muito clara, o voto ele é secreto.
0: Quem se recusar a entregar o equipamento aos mesários não poderá votar até cumprir a orientação. O caso será registrado em ata e, se necessário, a força policial poderá ser acionada. Já equipamentos de acessibilidade e tecnologias assistivas continuam permitidos.
2: Com trabalhos técnicos de Eliseu Caires, o Jornal do Senado fica por aqui. Acompanhe agora as notícias da Câmara dos Deputados. Boa noite e até amanhã.
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4: Mulher que delatar violação de medida protetiva poderá ter escolta policial.
5: Deputados esclarecem a atuação do Ministério Público em pedido de pensão.
4: Escolas devem informar suspeita de trabalho infantil ao Conselho Tutelar.
5: Avança projeto que aumenta a punição para corridas ilegais em vias públicas.
4: Boa noite. A Comissão de Viação e Transportes aprovou penas mais rígidas para quem participar de corridas ilegais em vias públicas. A repórter Kate Nayane traz mais detalhes sobre o texto que agora será analisado pela Comissão de Constituição e Justiça.
6: O projeto de lei que aumenta as punições para os chamados rachas foi aprovado pela Comissão de Viação e Transportes da Câmara dos Deputados. Pela proposta, a multa pela prática de corridas ilegais em vias públicas passa de 2.934 para 4.402, além da suspensão do direito de dirigir e apreensão do veículo. O aumento do valor da multa também se aplica para quem promover ou participar de eventos que envolvam manobras perigosas, corridas ou disputas em vias públicas sem a permissão da autoridade de trânsito. O texto aprovado também agrava as penas. Caso a infração ocorra próximo de escolas, hospitais, locais de embarque e desembarque de passageiros, ruas estreitas ou onde exista grande concentração de pessoas, as penas passam de 3 a 6 anos para reclusão, de 4 a 8 anos em caso de lesão corporal grave e de 6 a 12 anos em caso de morte. O relator da proposta, deputado Hugo Leal, do PSD do Rio de Janeiro, defende que infrações como estas não devem ser tratadas como acidentes.
7: Inclusive, no caso de lesão corporal ou morte, aí sim, responsabilidade por homicídio. Homicídio, essa é nossa principal mudança, principal alteração, é que quando uma prática ilegal dessa natureza, o resultado dela é o homicídio, nós temos que tratar esse indivíduo como um homicida, não como um acidente de trânsito.
6: Em seguida, o projeto de lei que aumenta as punições para quem pratica corridas ilegais em vias públicas será analisado pela Comissão de Constituição e Justiça. Da Rádio Câmara de Brasília, Kate Nayane.
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3: Economia.
5: Afonso Mota, do PDT do Rio Grande do Sul, destaca a importância da lei que reduz as alíquotas do PIS/PASEP e da COFINS para a indústria química e petroquímica. O deputado ressalta que o setor recolhe aproximadamente 40 bilhões de reais por ano em impostos.
4: Afonso Mota avalia que a redução dos tributos tem fortalecido uma atividade estratégica para a economia brasileira diante da concorrência internacional. O parlamentar reitera que a medida cria condições para que o setor continue contribuindo para o desenvolvimento do país.
5: Marcos Aurélio Sampaio, do MDB do Piauí, defende projeto que acaba com a cobrança pelo uso da rede de distribuição de energia elétrica para microgeradores de energia solar. O texto garante isenção permanente aos consumidores que injetam energia excedente na rede.
4: A proposta estende a isenção a todos os usuários de fontes renováveis, independentemente da data de adesão. No entendimento de Marcos Aurélio Sampaio, a medida garante segurança jurídica e incentiva a democratização da energia limpa.
3: Agricultura.
5: O projeto de Renilson e Nicodemos do MDB do Pará estabelece um período de paralisação temporária na colheita do açaí e cria um seguro para os extrativistas do fruto. A ideia é pagar aos trabalhadores um salário mínimo por até 4 meses no ano para permitir a regeneração natural das palmeiras.
4: Na visão de Renilson e Nicodemos, a medida garante a sustentabilidade ambiental e assegura a renda às famílias extrativistas no período de entressafra. A proposta prevê ainda ações para diminuir os acidentes de trabalho na subida dos açaizeiros e modernizar as técnicas de manejo.
3: Relações Exteriores.
5: Felipe Martins, do PL Tocantinense, apoia a criação da Frente Parlamentar Mista pela Integração Continental e Desenvolvimento Sul-Americano. O objetivo do colegiado é elaborar iniciativas de conexão produtiva, digital e institucional entre os países do continente.
4: De acordo com Felipe Martins, o grupo vai articular com governos estaduais, municipais e a sociedade civil para ampliar o protagonismo do Brasil na América do Sul, promovendo o intercâmbio tecnológico e o crescimento socioeconômico.
3: Segurança Pública.
5: A Comissão de Segurança Pública aprovou uma escolta policial para mulheres vítimas de descumprimento de medida protetiva. O repórter Luiz Cláudio Canuto explica a questão.
9: A Comissão de Segurança Pública e Combate ao Crime Organizado aprovou o projeto que prevê escolta policial para mulheres que denunciarem descumprimento de medida protetiva. Pela proposta, a escolta deveria ser concedida quando houvesse risco à integridade física. A proposta muda a Lei Maria da Penha e também a lei que disciplina a proteção de vítimas e testemunhas ameaçadas. O colegiado aprovou a versão da relatora, deputada delegada Ione, do Avante de Minas Gerais. Segundo ela, o objetivo é fortalecer a proteção das vítimas no momento em que procuram as autoridades para comunicar que o agressor desrespeitou a decisão judicial. O texto aprovado amplia o alcance da proposta original e incorpora a proteção da escolta a um conjunto mais amplo de medidas protetivas na Lei Maria da Penha. A proposta original da deputada Rogéria Santos, do Republicanos da Bahia, previa a obrigatoriedade de escolta policial para a mulher que comparecesse à delegacia para denunciar o descumprimento de medida protetiva de urgência. Pelo texto aprovado, a adoção de escolta policial deixa de ser uma medida automática e passa a depender de avaliação técnica do risco enfrentado pela vítima. Entre os critérios poderiam ser considerados o histórico de violência praticada pelo agressor, a gravidade das ameaças e a possibilidade de novas agressões. Segundo o Conselho Nacional de Justiça, a cada 45 segundos, uma mulher recebe a proteção judicial. O projeto tramita em caráter conclusivo e aguarda indicação de relator na Comissão de Defesa dos Direitos da Mulher. Em seguida, passará pela Comissão de Constituição e Justiça. Da Rádio Câmara de Brasília, Luiz Cláudio Canuto.
4: Franciane Baier, do Republicanos do Rio Grande do Sul, apoia projeto que destina 30% da arrecadação de apostas de cota fixa ao Fundo Nacional de Segurança Pública. A proposta também reserva, no mínimo, 30% do fundo para o combate à violência contra a mulher.
5: Franciane Baier informa que os recursos vão financiar ações como monitoramento eletrônico de agressores, patrulhas especializadas e casas de acolhimento. Para a deputada, a medida garante orçamento contínuo para interromper os ciclos de agressão às mulheres.
4: Projeto de lei quer proibir a nomeação ou contratação de pessoas condenadas por crimes sexuais contra crianças e adolescentes para cargos ou funções públicas. De autoria de Júnior Lourenço, do MDB do Maranhão, a medida valeria para órgãos públicos, empresas estatais e contratos de prestação de serviços.
5: A proposta determina ainda que a proibição só será aplicada após condenações definitivas. De acordo com Júnior Lourenço, a iniciativa reforça a proteção de crianças e adolescentes e a integridade da administração pública.
4: Misael Varela, do PSD de Minas Gerais, apoia a proposta de emenda à Constituição Constituição que reduz a maioridade penal de 18 para 16 anos. A mudança visa punir, com mais rigor, menores envolvidos em crimes hediondos e em casos de violência extrema contra pessoas e animais.
5: Misael Varela pondera que a responsabilização penal vai depender de laudo técnico que comprove a capacidade do jovem de entender a gravidade do ato. Para o deputado, a proposta evita a impunidade em casos de extrema violência.
4: Exigir vídeo monitoramento e punir a omissão de casos de agressão contra crianças e adolescentes em creches e escolas é a proposta de delegado Bruno Lima, do Podemos de São Paulo. O texto ainda impõe pena para os dirigentes que deixarem de notificar casos suspeitos.
5: Delegado Bruno Lima argumenta que crianças pequenas muitas vezes não conseguem relatar abusos, o que exige provas objetivas. O parlamentar pondera que as câmeras devem ficar restritas às áreas comuns, prevendo penas mais duras para maus tratos em creches.
4: André Fernandes, do PL do Ceará, apresentou o projeto que determina a queima completa como único método para destruir entorpecentes apreendidos e plantações ilícitas. Pela proposta, a destruição deve ser gravada em vídeo com registro de geolocalização.
5: Na avaliação de André Fernandes, métodos atuais como enterramento não garantem a destruição total dos materiais apreendidos. Para o deputado, a incineração evita que drogas e lavouras voltem ao mercado ilegal por falhas no descarte policial.
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3: Justiça.
4: Os deputados aprovaram um projeto que esclarece a atuação do Ministério Público em pedido de pensão alimentícia. A repórter Paula Bittar explica os detalhes.
11: A Comissão de Constituição e Justiça da Câmara aprovou uma proposta que inclui no Estatuto da Criança e do Adolescente uma regra autorizando o Ministério Público a pedir judicialmente pensão alimentícia em favor de crianças e adolescentes. Pela proposta, isso poderá ocorrer mesmo que os pais continuem exercendo seus direitos e deveres legais em relação ao filho, que a criança ou adolescente não esteja em situação de risco e que exista defensoria pública na comarca. O objetivo é transformar em texto legal um entendimento que já é adotado pelo Superior Tribunal de Justiça. A relatora na CCJ, deputada Maria Arraes, do PSB de Pernambuco, destacou que a proposta não traz uma inovação substancial, mas confere maior precisão ao texto legal ao incorporar orientação jurisprudencial já consolidada, promovendo segurança jurídica, uniformidade interpretativa e previsibilidade na atuação dos órgãos responsáveis pela tutela dos direitos infanto-juvenis. De acordo com o Estatuto da Criança e do Adolescente, o Ministério Público pode promover ações de alimentos em favor de crianças e adolescentes, mas a lei não explicita que essa atuação independe da situação familiar da criança ou adolescente, da existência de situação de risco ou da disponibilidade da Defensoria Pública. A autora do projeto, deputada Laura Carneiro, do PSD do Rio de Janeiro, explicou que parte da doutrina tem uma visão distorcida sobre o tema e seu objetivo foi deixar a regra bem clara.
12: O Ministério Público precisa poder pedir alimentos quando eles são de interesse do menor, quando as crianças estão em vulnerabilidade, quando as crianças precisam dessa ajuda do Estado. Na prática, o que a gente faz é colocar agilidade numa rede de proteção que é muito importante para as crianças. Porque a gente sabe que a justiça tem o seu próprio tempo, ela demora, mas a fome, essa, não tem tempo.
11: A proposta, que inclui no Estatuto da Criança e do Adolescente uma regra autorizando o Ministério Público a pedir judicialmente pensão alimentícia em favor de crianças e adolescentes, pode seguir agora para a análise do Senado, a menos que haja recurso para votação antes pelo plenário da Câmara. Da Rádio Câmara, de Brasília, Paula Bittar.
3: Ciência e tecnologia.
5: Aliel Machado, do PV do Paraná, defende a regulação e o combate ao abuso de poder de grandes empresas de tecnologia. Ele explica que a ideia é permitir que o governo federal imponha regras de transparência e evite privilégios para produtos das próprias plataformas.
13: Aliel Machado argumenta que o mercado digital exige uma área especial dentro do Conselho Administrativo de Defesa Econômica para proteger o direito do consumidor. Ele ressalta que as regras devem focar apenas nas chamadas Big Techs, garantindo mais espaço para pequenos concorrentes.
5: Dr. Ismael Alexandrino, do PSD de Goiás, quer estabelecer diretrizes mais rigorosas para a classificação indicativa de desenhos e animações digitais. A proposta obriga emissoras e serviços de streaming a barrar produções com cenas de violência, humilhação ou duplo sentido.
13: Dr. Ismael Alexandrino lembra que o uso indiscriminado de telas por bebês e crianças pequenas traz prejuízos ao desenvolvimento cognitivo e emocional. Ele defende que as plataformas de vídeo auditem seus catálogos sob pena de multas milionárias e suspensão da empresa.
5: Pastor Eurico, do PSDB de Pernambuco, cobra do governo explicações sobre denúncias de interferência na eleição do Conselho Regional dos Técnicos Industriais da Terceira Região. Ele quer saber se o Ministério da Ciência, Tecnologia e Inovação apoiou uma das chapas concorrentes em Pernambuco e na Paraíba.
13: Pastor Eurico pede detalhes sobre agendas, manifestações públicas e uso de recursos do Ministério em favor de candidatos. Segundo o parlamentar, denúncias apontam quebra dos princípios da impessoalidade, neutralidade, além de possível abuso de poder político.
3: Direitos Humanos.
5: Comissão aprova projeto que obriga as escolas a comunicarem suspeitas de trabalho infantil ao Conselho Tutelar. A reportagem é de Agui Pontes.
14: A Câmara dos Deputados debate fazer com que as escolas sejam obrigadas a comunicar ao Conselho Tutelar suspeitas de trabalho infantil. A proposta, apresentada pelo deputado Amon Mandel, do Republicanos do Amazonas, insere a mudança no Estatuto da Criança e do Adolescente. Segundo a proposta, já aprovada pela Comissão de Educação, a suspeita ou comprovação da prática de trabalho infantil precisa ser apontada pela instituição de ensino, especialmente se envolver uma criança de até 12 anos. A Constituição já prevê o contato da escola com o Conselho Tutelar, em caso de maus tratos ou faltas excessivas e injustificadas à escola. Segundo a relatora na comissão, deputada Franciane Baier, do Republicanos do Rio Grande do Sul, a escola é estratégica para dar esse primeiro alerta.
15: A escola é muitas vezes o primeiro lugar onde os sinais de exploração aparecem. E ao tornar essa obrigação expressa na lei, damos mais agilidade para que o Conselho Tutelar seja acionado e as medidas de proteção sejam tomadas o quanto antes.
14: A Constituição proíbe o trabalho para menores de 16 anos, salvo na condição de aprendiz, que o jovem pode desempenhar a partir dos 14 anos. Segundo um estudo recente do Fórum Nacional de Prevenção e Erradicação do Trabalho Infantil, 1 milhão e 650 mil crianças e adolescentes estão tendo sua força de trabalho explorada no Brasil. A proposta que prevê a denúncia do trabalho infantil pelas escolas ao Conselho Tutelar será analisada pela Comissão de Previdência, Assistência Social, Infância, Adolescência e Família. Da Rádio Câmara de Brasília, Agui Pontes.
13: Márcio Alvino, do PL de São Paulo, enaltece o trabalho da APAE, Associação de Pais e Amigos dos Excepcionais, na inclusão e na defesa dos direitos das pessoas com deficiência. Ele ressalta a atuação de profissionais, voluntários e famílias no apoio a milhões de brasileiros.
5: Márcio Alvino defende o fortalecimento das APAEs por meio de mais recursos e de políticas públicas voltadas às pessoas com deficiência. Vice-presidente da Frente Parlamentar em Defesa das APAEs, o deputado reafirma o compromisso de apoiar as instituições presentes em todo o país.
3: Educação.
4: Projeto de Geraldo Mendes, do União do Paraná, prevê o abono de até 3 dias de faltas escolares por mês para alunas com deficiência durante o período menstrual. A medida dispensa atestado médico, bastando a notificação da família à instituição de ensino.
5: Geraldo Mendes argumenta que dores intensas tornam a frequência escolar dolorosa para muitas adolescentes com deficiência. Para ele, a dispensa de laudo mensal evita filas desnecessárias nos postos de saúde e assegura o direito à educação sem reprovação por falta.
4: Fomentar o hábito da leitura e ampliar o financiamento de bibliotecas públicas é o objetivo de projeto de Amaro Neto, do PP do Espírito Santo. O texto permite que empresas e pessoas físicas usem deduções no imposto de renda para apoiar a compra de livros, feiras literárias e acervos digitais.
5: Amaro Neto argumenta que o país ainda enfrenta gargalos no acesso à literatura e na preservação de espaços culturais. Ele diz ainda que a proposta estimula a cooperação entre a iniciativa privada e o governo para modernizar estruturas de bibliotecas públicas do país.
4: Termina agora o Jornal Câmara dos Deputados, produzido pela Rádio Câmara com trabalhos técnicos de Wellington Teles e apresentação de Luciana Vieira e Val Monteiro. Boa noite.
5: A Voz do Brasil volta amanhã. Uma boa noite para você.
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7: Olá, boa noite para você que está com a gente aqui na Educativa FM 97.1 no seu rádio. Eu sou Marilena Chociai e tô chegando para te fazer companhia por aqui até às 10 da noite. Hoje é quinta-feira, 1 de outubro de 2026. Hoje é comemorado o Dia Nacional do Idoso e também o Dia Internacional, sabe do quê? Ele que a gente adora, o café. E eu não posso deixar de lembrar que hoje começam as atividades do Outubro Rosa, que é o mês voltado para a campanha de conscientização sobre o câncer de mama. Várias atividades são realizadas em todos os municípios durante este mês e não tem desculpa para a gente deixar de se informar ou para não buscar os exames preventivos, especialmente a mamografia, que são oferecidos de graça nas unidades de saúde. Aproveita a campanha então e agenda já os seus exames, tá bom? O câncer descoberto no início tem grandes chances de cura. Recado dado, seguimos por aqui com música, cultura e informação para você. Quem abre a programação da Noite Educativa é esta parceria muito legal do Humberto Gessinger, dos Engenheiros do Havaí, e o Duca Lendecker, do Cidadão Quem, que fizeram o projeto Pouca Vogal lá no início dos anos 2000. Essa que você vai ouvir agora com eles é Depois da Curva.

As feiras especiais de primavera e da criança começam nesta sexta-feira em Curitiba. Até o dia 18 de outubro, as praças Osório e Santos Andrade recebem barracas de artesanato e gastronomia com opções para toda a família. Na Praça Osório, são mais de 100 artesãos em uma área de gastronomia com culinárias de diferentes regiões. Na Praça Santos Andrade, tem opções de artesanato e alimentação. As feiras funcionam de segunda a sábado e também aos domingos, com horários diferentes em cada praça. A entrada é de graça. Gisá Sheftak para a Noite Educativa.

0: Fechamos o bloco com Novos Baianos, Acabou Chorare, música de 1972 do álbum que leva o mesmo nome, que é Acabou Chorare. Eu fiquei curiosa para saber de onde que saiu esse nome, né? E conto para vocês agora. A expressão Acabou Chorare teria sido falada pela Bebel Gilberto, filha do João Gilberto, quando ela era criança. Na verdade, ela queria dizer Acabou de Chorar. E assim surgiu o nome da música e do álbum. São curiosidades que eu conto para você aqui na Noite Educativa. Continue com a gente, porque o intervalo é rapidinho e daqui a pouco tem mais música para você. 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
1: Desde abril, a maioria das estações meteorológicas do CIMEPAR estão com volumes de chuva acima da média histórica. E em outubro não será diferente. Sob influência do pico do fenômeno El Niño, o mês vai trazer oscilações de temperatura e novamente chuva ultrapassando os valores da climatologia. A previsão do CIMEPAR aponta que a atuação do fenômeno El Niño vai continuar favorecendo a passagem frequente de sistemas frontais sobre o Paraná, contribuindo para que o volume de chuva no fim do mês fique acima da média histórica. Os maiores desvios em relação à climatologia são previstos para o oeste, sudoeste e sul do Paraná, onde estão previstos eventos de chuva mais recorrentes e de maior intensidade. A previsão do tempo completa está disponível no site cimepar.br. Sheila Pessoa para Educativa FM.
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O iluminador Beto Bruel participa nesta sexta-feira de uma conversa sobre memória e os bastidores do teatro em Curitiba. Bruel começou a carreira em 1971 e já trabalhou na iluminação de mais de 700 espetáculos entre teatro, dança, música e ópera. Ao longo de mais de 5 décadas, trabalhou com nomes como Fernanda Montenegro, Roberto Carlos e Marco Nanini, além de ter uma relação histórica com o Festival de Curitiba. A conversa começa às 7 da noite, no quintal da Alfaiataria, que fica na rua Riachuelo, número 274. A entrada é de graça e haverá intérprete de Libras. Gesa Chef, Jack, para a Noite Educativa.